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1: 19 graus.
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0: São 2 horas.
1: 19 graus.
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1: 19 graus.
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0: São 3 horas.
1: 19 graus.
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9: Os dias da história, um acontecimento histórico por cada um dos 365 dias do ano. Os dias da história, uma compilação de Paulo Jorge de Sousa Pinto, com edição de Daniel Vieira. 13 de agosto de 1961, início da construção do Muro de Berlim. Às primeiras horas deste dia, as autoridades da República Democrática da Alemanha cortaram todas as ligações entre Berlim Ocidental, as zonas de ocupação norte-americana, britânica e francesa da cidade e o restante território do país e iniciaram os trabalhos de construção de um muro. Inicialmente, a separação foi feita por arame farpado, mas uma barreira em cimento com mais de 3 metros de altura e mais de 140 km de extensão ganhou gradualmente forma e foi sucessivamente reforçada ao longo das décadas seguintes. Na prática, Berlim Ocidental ficou fisicamente isolada, tornando muito difícil o seu acesso a partir do exterior. A construção de uma barreira física que circunscrevesse o acesso a Berlim Ocidental parece ter sido ordenada pelo líder soviético Nikita Khrushchev, como forma de impedir a imigração, nomeadamente de intelectuais leste-alemães. A proclamação de repúblicas socialistas por toda a Europa sob influência soviética, após o fim da Segunda Guerra Mundial e no contexto da Guerra Fria, fora seguida de medidas que restringiam fortemente a imigração para os países ocidentais. O setor ocidental de Berlim formava um enclave em território da República Democrática da Alemanha, onde a fuga era mais difícil. A construção do muro foi, portanto, a solução encontrada para um problema que as autoridades leste-alemãs não conseguiriam resolver de outro modo. O Muro de Berlim tornou-se um símbolo da divisão política da Europa e um marco da opressão e da restrição da liberdade. As pessoas que tentavam atravessar a Terra de Ninguém para o lado ocidental eram alvejadas a tiro pelos guardas da República Democrática e calcula-se que várias centenas tenham morrido em tentativas de fuga fracassadas. Na noite de 9 de novembro de 1989 e no decorrer do processo de abertura da União Soviética e de desagregação do mundo socialista, os guardas do muro permitiram inesperadamente a livre passagem, o que assinalou o fim da Guerra Fria e foi um passo decisivo para o colapso do regime, abrindo caminho à reunificação total do país em 1990. Os Dias da História.
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1: 18 graus.
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0: 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São 4 horas.
1: 19 graus.
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Olá a todos, sejam muito bem-vindos a mais um Cascais Garage. O meu nome é Cláudio Silva e estou aqui para vos dar uma hora das melhores bandas de garagem nacionais. Sim, porque se a banda tem uma garagem, ela vai passar por aqui. Cascais Garage, emissão 537, aqui na tua rádio de eleição. E para abrir o programa de hoje, vamos até Coimbra, vamos ter com os Birds R&D, com este Useless Effort.

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1: Vintage no Cascais Garage, onde recordamos velhas glórias do pop e do rock nacional. Vamos então recordar os Corpo Diplomático, que nos trazem Férias.

Olá a todos, sejam muito bem-vindos à segunda parte do Cascais Garage de hoje. O meu nome é Cláudio Silva e continuo por cá para vos dar mais cerca de 30 minutos das melhores bandas de garagem nacionais. Sim, porque se a banda tem uma garagem, ela vai passar por aqui. Passa por cascaisgarage.pt para escutar todas as emissões do programa. E já de seguida, vamos até Viseu, vamos ter com o Zurrapa para ouvir este novíssimo Vampiro Português.

E o Cascageiros de hoje está quase a terminar. E temos um tema dos Mau Uivo para escutar. Passa por cascaisgarage.pt para escutar todas as emissões do programa. Passa também pelo Facebook Cascais Garage. Deixa por lá o teu like, assim vais recebendo todas as notificações. Mas se tens uma banda e essa banda tem uma garagem, enviaste as músicas para cascaisgarage@gmail.com. E para terminar o programa de hoje, os Mau Uivo com Casa Branca. Até para a semana.

0: 19 graus.
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1: 19 graus.
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0: São 6 horas.
1: 19 graus.
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1: 19 graus.
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0: 7 horas. 19 graus.
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0: São 8 horas.
1: 19 graus.
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6: São os homens da Euskadi a cantar aqui ao microfone da Rádio Horizonte. Não falou, mas cantaram.
7: Estes são os gritos de alegria de Xavier Izaza, o corredor vasco da Euskaltel Euskadi, 24 anos, que consegue a primeira vitória como profissional aqui no Pés da Régua. E passado 38 anos, um espanhol volta a ganhar na Régua. Em 1988 foi Juan Zapatero da Zahor, agora foi Xavier Izaza da Euskaltel Euskadi que ganha junto ao Rio Douro. Uma vitória muito festejada por parte da equipa basca. Uma etapa que fica marcada por uma fuga de 22 corredores, chegaram até 1 minuto e 10 segundos, o melhor classificado estava a 4 minutos e 40, mas quando ao quilómetro 50 se junta nessa fuga Tiago Antunes, que era o terceiro da geral, as coisas mudaram de figura. E a partir daí foi uma correria, direi, rapidíssima, um pelotão que ficou partido em vários grupos e cada um fazia por si, de tal forma que na frente da corrida acabou por ficar Rui Oliveira e Xavier Izaza, num grupo intermédio Artem Nis e o camisola amarelo atrás. Só teve inicialmente a ajuda de Rafael Reis, que muito bem foi mandado recuar. Depois teve Luís Ferreira e a partir daí o francês ficou entregue à sua sorte. Se isto é uma equipa a correr taticamente para o camisola amarela, há qualquer coisa, não estará totalmente bem, mas os próximos dias encarregar-se-ão de fazer a justiça em termos da classificação geral e individual. Os dois corredores chegaram praticamente com o grupo em cima, não houve corte, tendo em conta que o corte é a partir dos 3 segundos, e como os 8 corredores vinham num grupo seguidor, acabaram por chegar próximo dos dois homens da frente, o grupo ficou então com o mesmo tempo. E a vitória foi de Xavier Ezaza, o corredor da equipa de Euskaltel. Euskadi gastou o tempo de 3 horas, 1 minuto, 23 segundos, à média de 43.863. Segundo, Rui Oliveira, o Team Emirates XRG. Terceiro, Francisco Campos, da Team Tavira Crédito Agrícola. Quarto, Tiago Antunes, de Fapel Cycling. Quinto, Artem Niche, da Anicolor Campicard. Sexto, Jesus de Alpino, Avilu, voltando ao Conselho. Sétimo, Adriano Bustamante, G Grupo Simoldigues Oliveirense. Oitavo, Adriá Pericaso, o Team Emirates XRG. Nono, Chomin, Juarista, Euskaltel, Euskadi. E décimo, Diogo Barbosa, do Team Tavira Crédito Agrícola. Todos com o tempo do vencedor da etapa. Etapa que foi ganha pela Euskaltel Euskadi. Xavier Ezaza, feliz e satisfeito com a vitória.
8: Pues ha sido durísimo todo el día. Desde la salida hemos ido a tope todo el día, con una fuga muy grande. Luego han atacado algunos favoritos y nos han cogido. Y he podido atacar otra vez porque tenía muy buenas piernas. Y bueno, al final he podido ganar la etapa al sprint. Es verdad que pues ha sido una etapa durísima. Hemos ido a tope todo el día. Y bueno, sabíamos que la media iba a ser muy alta. Y bueno, así ha sido porque no hemos parado en ningún momento. Como me dice mi hermano muchas veces, pues hay que saber tener la cabeza fría porque siempre doy la cara además. Y bueno, hoy he recordado esas palabras y he podido ganar al sprint.
7: Francisco Campos e Diogo Barbosa foram os homens do Team Tavira. O segundo trabalhou para que o primeiro conseguisse a vitória. Foi terceiro na etapa e ainda assim era do mal, pelo menos.
9: Não ganhámos, era o objetivo. Por acaso só dei conta que vinham dois ciclistas vestidos agora mesmo entrar nos últimos 2 km, mas estou contente com as sensações. Vamos ver, vamos ver.
10: Diogo, um grande trabalho no final deste ao terceiro lugar.
11: Tentámos tudo. Eu sabia que vinham dois na frente, mas também sabia que tal como eu, toda a gente tinha justa. Foi uma etapa muito rápida e no final dei uma melhor. Não podia ter dado mais o meu colega e quando assim é, temos de estar satisfeitos. É assim que tem que fazer quando somos verdadeiros colegas de equipas e é isso que reflete a nossa equipa. E se tivesse voltar a fazer, sem qualquer dúvida.
7: Quanto a Tiago Antunes, o corredor da equipa da EFAPEL Cycling procurou num dia em que não esperava atacar a camisola amarela, mas houve a oportunidade e decidiu atacar essa mesma camisola amarela.
12: Hoje não era bem essa tática que queríamos fazer, mas é como eu disse à partida, a corrida são os corredores que fazem, sabíamos que o percurso ia ser duro, pensei que não fosse uma etapa para ganhar tempo, mas felizmente consegui ganhar algum tempo e estou mais próximo da camisola amarela. A missão é a mesma desde o prólogo de Lisboa. Partimos com a mesma missão, estamos numa boa posição, estamos no pódio e é como eu disse, até aos aliados, até ao Porto vai haver corrida.
7: Artem Nish, corredor russo, o segundo da geral, continua a recuperar segundos e continua a acreditar que é possível a terceira vitória.
13: Na final não conseguimos chegar juntas como a Guarín, porque atrás se calhar um corredor fez error na descida e descolou. Sim, mas o importante é que não caímos, porque hoje a etapa foi muito perigosa, com descidas perigosas, e nós não conosco com estas descidas. E etapa muito difícil para controlar, se calhar a etapa mais dura que torno. Amanhã é pior, mas amanhã já vamos começar a preparar o mental para amanhã, porque amanhã a etapa é muito dura. Não pensei sobre isso hoje, só pode ser às vezes pode acontecer, eu fui em frente e já não preciso ficar para trás, porque na frente foi corredores perigosos, tipo Antunes, Jurássico e perto para Guarani. E foi como eu, já não trabalhou e já está. E amanhã vamos ver, é importante ficar com malha amarela na final.
7: José Soares, o nosso comentador, deixa um elogio à etapa, aquela que terá sido até agora a mais bonita da portuguesa.
14: Sob um certo ponto de vista, podemos até dizer que é a etapa mais bonita de Volta a Portugal até este momento, pela maneira como foi disputada. O traçado favorecia isso mesmo, o ser uma quilometragem não muito elevada, 132 km também, e como falávamos de manhã, como se verificou, a fuga podia chegar desta vez. mas que longa história teve esta etapa. De facto, todas as equipas ao ataque, uma grande movimentação, até mesmo aqui ao final. Faltava ainda aquele momento de ficar o Artem Nisch no grupo perseguidor, porque estava lá o Antunes, e o camisola amarela entrega a si próprio, um corredor da Anicolor que descaiu do grupo perseguidor para ir ajudar o camisola amarela no primeiro grupo. Rui Oliveira foi inexcedível ao longo de toda a etapa. Nós podemos dizer, merecia a vitória aqui. A EFAPEL jogou ao ataque, a Aviludo perseguiu, o Tavira também perseguiu, todos tentaram ganhar. O ciclismo, quando é disputado desta maneira, é um espetáculo fabuloso. Desportivamente, foi a etapa, não há dúvida nenhuma, a mais rica, a que prendeu certamente os espectadores à televisão, porque foi emoção pura do princípio até ao fim. São os corredores que fazem as corridas, confirmaram isso mesmo. Foi um espetáculo mesmo de grande nível.
7: A classificação geral individual continua a ser comandada por Alexis Garan, Anicolor Campicard, Artem Nisch é segundo a 49 segundos, o terceiro agora é Tiago Antunes e Fapel Cycling a 1.28, quarto Adrià Pericaz a 2.03, quinto José Fernandes e Grupo Simoldegues Oliveirense a 2.04, sexto Emanuel Duarte da Credibon, Elial Minos Marcos Carr a 2.28, sétimo Chomin Coarista, Euskatel e Euskadi a 2.40, oitavo Pedro Silva, Feira dos Faz Boa Vista a 2.49, nono Joaquim Murguial Deia, Euskatel, Euskadi a 2.53 e décimo Fábio Costa, Feira dos Faz Boa Vista é 3 minutos. Por equipas comandado Anicolor Campicarnes, novo líder da classificação por pontos camisola laranja é Rui Oliveira, o corredor da UAE Team Emirates XRG, Geraldo da Montanha camisola azul, Oscar Rota da Feira dos Faz Boa Vista e Juventude Adrià Pericaz camisola branca, corredor da UAE Team Emirates XRG. O camisola amarela acredita que é possível chegar à vitória na volta a Portugal.
15: Foi uma etapa muito rápida. Eu creio que Artem ganhar 20 segundos comigo é perfeito, porque, como eu lo disse, que ganhar a Maria ou que eu ganhar a Maria é perfeito. A Maria está na equipa. Isso é uma boa dia para nós. Amanhã é diferente. Antes de amanhã, dormir, comer e vou ver amanhã como se passa a carreira. Não sei, eu não vi como está a etapa para o momento. Soy concentrado, yo tengo la concentración para hoy. Voy a dormir y después mañana en el bus voy a hacer una táctica con Rubén Pereira. Los otros equipos tienen un plan, nosotros tenemos el plan a la mañana, voy a ver mañana.
7: José Soares traz-nos a habitual crónica de tempos antigos.
14: A volta a Portugal de 1951 foi ganha por Alves Barbosa com apenas 19 anos de idade. O grande corredor, natural de Fontela, Figueira da Foz, apesar de muito jovem, impôs-se de forma categórica, conquistando a camisola amarela na primeira etapa e mantendo-a até ao final da prova. Alves Barbosa haveria de voltar a vencer a volta por mais duas vezes, em 1956 e em 1958, sempre pelos Sangalhos. A volta de 1951, organizada pelo Diário do Norte, teve o seu início e final na cidade do Porto, com longuíssimas etapas, a maior de todas, de Loulé a Setúbal, na distância de 293 quilómetros. A chegada da volta ao Estádio do Lima, no Porto, esteve envolta em polémica. A organização, na mira de aumentar as receitas, quis impor uma etapa extra, que consistiria num contrarrelógio de 10 voltas à pista, mas os clubes e os corredores opuseram-se a tal ideia e, portanto, para a história ficou apenas a última tirada da volta, corrida em linha entre Póvoa do Varzim e Porto, com vitória de Onofre Tavares, do Futebol Clube do Porto. Mas o vencedor final foi o jovem Alves Barbosa, numa volta histórica, também pelo facto de ter sido a primeira que teve cobertura radiofónica na altura da emissora nacional, levando a todo o país, em tempo real, as peripécias da corrida. Foi há 75 anos.
7: Joaquim Andrade, hoje o homem que dirige a equipa do Feirense Bestseller, faz a apresentação do projeto.
16: Ora, vamos então, qual é a história do Feirense, deste Feirense do ciclismo?
17: Sim, o Feirense Ciclismo, o Feirense começou com uma equipa de formação e depois no ano de 1987, se não estou em erro, foi o primeiro ano como equipa profissional. O Feirense fez quarto na Volta a Portugal com o Orlando Neves, que ganhou a Juventude também. Nós somos uma equipa que por acaso já vencemos por 4 vezes a camisola da Juventude e somos conhecidos tanto no passado como no presente por lançar jovens talentos. Depois teve um longo interregno e depois no ano do centenário do clube, nós em conversação com o presidente da equipa, o Rodrigo Nunes, quis lançar o desafio do ciclismo, porque a feira é uma terra de ciclismo e está muito ligada ao ciclismo, e então a equipa arrancou de novo e assim se tem mantido, sempre com um esforço considerável, e a quem temos que agradecer completamente ao presidente do clube por manter este empenho em manter a equipa, mesmo quando os patrocinadores são mais escassos, e assim temos estado, temos um passado que nos orgulha já, um passado mais recente, um passado mais longo, onde vencemos uma Volta a Portugal, e um passado mais recente, onde, além dos bons resultados que temos tido, temos o orgulho de termos lançado 2 corredores para a mais alta roda do ciclismo mundial, que é o Afonso Eulálio e o Byron Manton, que também está numa equipa já para o time. E acaba por ser frustrante. Nós, ano após ano, perdemos os nossos melhores talentos, mas em contrapartida relançamos a equipa sempre de novo. É um esforço acrescido, mas saber que alguns deles chegam àquilo que mais ambicionam também é um motivo de satisfação.
16: O Feirense é um projeto sólido já? Portanto, está assegurado o presente e o futuro?
17: Nunca está assegurado. Infelizmente, o ciclismo depende muito de patrocínios, mas eu tenho a certeza que, enquanto depender da vontade do presidente do clube, Rodrigo Nunes, que iremos sempre entrar na luta, angariar patrocínios e que tão cedo o ciclismo não acabará em Santa Maria da Feira. Essa é a minha convicção, embora saibamos que estamos sempre muito dependentes de patrocinadores, porque o ciclismo não tem receitas que não sejam essas.
7: Em etapa de amanhã, Vieira e Domínio Termas do Gerês são 2 novas localidades da Volta a Portugal, a 220 e a 221. Partida de Vieira e Domínio às 13h35, passagem por Virgílio Freire, Póvoa de Lanhoso, Bonde Espinto Bonificado, Vieira e Domínio, uma passagem de novo pela meta ao quilómetro 38,5, Rio Caldo, Espinto Bonificado em Lindoso, primeira passagem pela linha da meta ao quilómetro 52, a 100.3 da chegada às 14h50. Contagem de prémio da montanha na Mata da Albergaria, primeira categoria, quilómetro 61.1, Portela do Homem, entrada na fronteira em Espanha, percorridos 64.9 quilómetros, Torneiros, Lóbios, Caldo, de novo fronteira de Portugal, envolvidos que serão então 14 quilómetros, Rio Cabril, sprint bonificado de novo em Lindoso, quilómetro 84, Germil, nova contagem do prémio de montanha de primeira categoria, no Parque Nacional da Peneda Gerês, ao quilómetro 118, barragem de Vilar das Funas, Covid, São Bento da Porta Aberta e a chegada na Vila do Gerês, contagem de prémio de montanha de terceira categoria às 17h13. Amanhã, como é uma chegada em alto, não há a regra dos 3 km finais. Se houver uma avaria, uma queda ou um furo, os corredores terão o tempo com que chegarem à linha da meta.

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4: Olá, chegou a sexta-feira. Que semana tão querida. Portugal ganhou o Azerbaijão. E que vitória tão merecida. Ronaldo bateu mais um recorde. O homem não envelhece. Enquanto nós dormimos no sofá, ele ainda vai correr e aparece. Colômbia que se cuide, que Portugal vem aí. Somos pequeninos no mapa, mas gigantes quando a bola está ali. Bom fim de semana, boa gente. E de sábado para domingo à meia-noite e meia, Portugal... Lá, Portugal ganhou 5 a 0.
5: E finalmente encontramos a tática certa.
4: Qual?
5: A jogar depois de toda a gente dizer que não jogamos nada.
6: Nos estádios só deixam entrar sacos transparentes.
4: Ah, sim? É por segurança?
6: Não, depois de pagares o bilhete, a FIFA quer confirmar que já não tens mais nada.
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4: O novo livro de Isabel Ricardo convida os leitores a mergulharem noutra aventura empolgante, recheada de ação, humor e muito perigo.
15: Passada em Penela, onde os aventureiros vão participar numas escavações arqueológicas, acabando envolvidos com os caçadores de relíquias.
4: Este é o 16º volume desta coleção que vem fascinando gerações.
15: Os Aventureiros e os Caçadores de Relíquias, de Isabel Ricardo, já disponível nas livrarias e nas grandes superfícies.
16: Obrigado, Isabel.
4: Uma edição saída de emergência. Esta poderia ter passado antes de umas quaisquer eleições presidenciais.
12: Eu gostava de voltar a ser Presidente da República. Se sou eu que o digo, é porque sei onde tenho um umbigo.
17: És tu, querido.
18: Afinal, quem é que tu querias que fosse?
17: Hein? Sei lá, podia ser o imitador dos novos parodiantes. Ele imita tão bem. Até dizem que ele vale muito mais do que um cavaco.
18: Boa piada. Mas acho melhor guardá-la para quando forem as próximas eleições presidenciais.
17: Não me digas que estás a pensar voltar a ser candidato.
18: E por que não? Ainda estou aqui para as curvas.
17: Mas hoje parece que vens muito cansadinho, Quiducho.
18: Nem queiras saber. Olha, diz aí à Belmira que me traga as pantufas, sim?
17: As pantufas? Porquê? Não me digas que voltaste a dar com os pés ao António Tosta. Se calhar ainda estás com aquela coisa da eutanásia atravessada.
18: Essa é de caixão à cova. Se continuas com piadas dessas, ainda peço ao meu partido para te arranjar um lugar na Assembleia da República.
17: Safa, que não vejo nada bem disposto. Pronto, pronto. Vou eu mesma buscar-te as pantufas porque a Belmira demitiu-se.
18: O quê? A Belmira demitiu-se? Mas demitiu-se por quê?
17: Por razões políticas. Ela aceitou a proposta do António Tosta para lhe arrumar o quarto dos fundos, que é um quarto que fica na ponta esquerda da casa do Tosta.
18: Traidora, o que ela é?
17: Acalma-te, querido. Olha, aqui tens as pantufas.
18: Não calças pantufas.
17: Essa agora? Porquê?
18: Ainda quero voltar a ser Presidente da República nas próximas eleições. Já me posso voltar a candidatar.
17: Ai, valha-me Deus. Não te esqueças que já tens uma certa idade, homem.
18: Então e depois? Se achas que estou velho, vou fazer uma plástica. E é já, fica sabendo.
19: Senhor doutora, está ali o senhor Escavacado Silva na sala de espera.
20: O senhor Escavacado Silva? Se calhar resolveu lembrar-se de mim e veio oferecer-me uma prendinha.
19: Não, não. Não é isso, senhor doutora. O senhor Escavacado Silva vem como cliente e quer por força que o senhor doutor o opere.
20: O quê? Ah, mas isso é capaz de ser um feito que me dá muito jeito. Mande entrar imediatamente esse escavacado que quer ser operado por mim. Vá, depressa.
19: Senhor Escavacado Silva, queira fazer o favor de entrar, porque o senhor doutor vai já atendê-lo.
18: O senhor doutor é que é o famoso cirurgião plástico bisturi puxa-peles?
20: Sou. Queira fazer o favor de sentar, senhor Escavacado Silva.
18: Se não se importa, dá mais jeito de ficar de pé. Para ver se cresce mais um bocadinho.
20: Como desejar. Menina Perpétua, feche a porta, feche a boca e prepare-se para apontar os elementos do Sr. Escavacado Silva para fazer a ficha dele, sim? Então, Sr. Escavacado Silva, em que é que lhe posso ser útil?
18: Bem, ouvi dizer que o Sr. Dr. Bisturi puxa peles. É, neste momento, o melhor cirurgião plástico cá da nossa praça e respectivas avenidas.
20: Bem, modéstia à parte, tenho feito para aí umas coisas que têm dado que falar. Ainda recentemente, uma senhora da nossa alta sociedade foi operada por mim ao pescoço e agora faz inveja a qualquer girafa.
18: Ótimo, ótimo. Então vai fazer o favor de me operar, está bem?
20: Certamente. Pretende então que eu lhe trate do pescoço, é isso?
18: Não, não. O que eu pretendo é que me altere totalmente o aspecto.
20: O senhor tem inimigos, é?
18: Imensos. Andam por aí uns tipos que não valem nenhum cavaco e pretendem liquidar-me.
20: Já o percebi, senhor Escavacado Silva. O caso interessa-me bastante. Para si, trata-se de um caso de vida ou de morte. E para mim, é um extraordinário desafio no campo da cirurgia plástica. E diga-me, senhor Escavacado Silva, já tem alguma ideia do aspecto com que pretende ficar?
18: Olha, senhor doutor Bisturi Puxa-Peles, eu quero que o senhor doutor me opere de modo a eu ficar com cara de Marcelo. É que eu sempre sonhei em ser Marcelo. Marcelo, senhor doutor, mas dizem que eu não chego nem aos calcanhares. Faça-me crescer qualquer coisa, senhor doutor. Faça-me crescer.
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23: As velhas amigas juntaram-se para o reencontro de colegas do liceu. Estão todas divorciadas e nenhuma delas parece um camafeu.
24: E lecas! Oh, minhas queridas amigas! Olha, quecas! Ai, quem diria que também vinhas!
25: Oh, querida! Claro que sim! Afinal, sempre é a festa dos 20 anos da malta do liceu!
24: Ai, 20 anos! Quem diria? Já passou assim tanto tempo e nós aqui estamos todas frescas, que nem umas alfaces!
25: Oh, querida! Nem se esperava outra coisa! Já na altura, nós éramos as brasas do liceu!
24: Vá lá, conta como está a tua vida! O que fazes? Onde vives? És casada?
25: Ai, querida, estou divorciada.
24: Oh, deixa-me adivinhar. Ele traiu-te?
25: Trair-me? Oh, coitadinho dele, querida. Nem para mim ele tinha pedalada. E ele arranja a força para outra.
24: Então, o que é que se passou, querida?
25: Olha, querida, sem fim. Tive a infeliz ideia de casar com um licenciado.
24: Ah, sim, senhora. Conta lá como é que é ser esposa de um doutor.
25: É como vos digo, não é nada de especial.
24: Ai, não.
25: Oh, filha.
24: Então, mas porquê, querida?
25: Querida, querida, bem vistas as coisas. Um canudo qualquer homem tem. Agora é saber usá-lo. Isso é mais complicado.
24: Então e tu, Lecas? O que é que fazes?
26: Ai, eu estou a lançar a minha carreira.
25: Carreira de quê?
26: Carreira artística, mulher.
25: Ah, sim?
24: É verdade. Ah, tu, que Lecas, até já arranjou um empresário e tudo.
26: Empresário e não só, porque o Cacá também é meu namorado.
25: Cacá? Oh, querida, qual Cacá? O que andava na nossa turma?
24: Esse mesmo, agora é empresário de artistas.
26: Sim, olha, ele garantiu-me que me vai abrir muitas portas.
25: Oh, querida, esquece. Olha, querida, as únicas portas que ele te vai abrir são as portas dos carros que param para te apanhar ali em Monsanto.
26: Mas Monsanto?
25: Sim, então não sabes que as únicas atuações que as meninas do Cacá fazem são em privado, na traseira dos caminhões que param na beira da estrada?
24: Meninas, bem, já vi que eu fui a única que se deu bem no campo sentimental.
26: Oh, a sério? Oh, vá lá, conta-nos, quem é o teu marido?
24: Ah, marido não, companheiro.
25: Oh, isso, querida, mas diz lá o que é que ele faz.
24: É estivador, ali no Porto de Lisboa.
26: Estivador?
25: Quecas, tu francamente... Vives com um estivador.
24: Sim.
25: E ainda por cima vens dizer que tiveste sorte no amor.
24: Ai, tive. Então querem ver? Ele não tem curso, mal sabe falar. E é burro que nem um calhau.
26: Oh, Rica, então e o canudo?
24: Ah, isso então, ai, nem se fala. Ele gasta as forças todas a carregar coisas para os barcos.
25: Oh, querida, olha, não devido, não devido.
24: Não, olha, abre portas, é coisa que ele não é capaz de me fazer. Pelo contrário, é o homenzinho para entrar em casa antes de mim e fechar-me a porta na cara.
26: Oh, então por que raia que dizes que deste bem no campo sentimental?
24: Oh, querida, então olha, porque eu, como estou sempre a mudar de casa, poupo um dinheirão em mudanças. Ele sozinho carrega com a mobília tudinha, tudinha.
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6: É lá, o petróleo baixou e as companhias aéreas vão poupar milhares de milhões.
15: Ah, então os bilhetes também vão baixar?
6: Não.
15: Porquê?
6: O combustível desceu. O preço é que continua a aguardar a autorização da Torre Control.
16: A Reserva Federal fez testes de stress aos grandes bancos.
15: Então, e eles aguentaram?
16: Ah, perfeitamente. O stress continua todo é do lado dos clientes.
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31: 20 graus.
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1: 20 graus.
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1: 21 graus.
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0: São 10 horas.
1: 22 graus.
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1: 22 graus.
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9: Olá, chegou a sexta-feira. Que semana tão querida. Portugal ganhou o Azerbaijão. E que vitória tão merecida. Ronaldo bateu mais um recorde. O homem não envelhece. Enquanto nós dormimos no sofá, ele ainda vai correr e aparece. Colômbia que se cuide, que Portugal vem aí. Somos pequeninos no mapa, mas gigantes quando a bola está ali. Bom fim de semana, boa gente. E de sábado para domingo à meia-noite e meia, Portugal...
10: É lá! Portugal ganhou 5 a 0!
11: Finalmente encontramos a tática certa!
10: Qual?
11: Jogar depois de toda a gente dizer que não jogamos nada!
12: Nos estádios só deixam entrar sacos transparentes!
10: Ah, sim? É por segurança?
12: Não, depois de pagares o bilhete, a FIFA quer confirmar que já não tens mais nada!
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9: Obrigado, Isabel.
8: Uma edição saída de emergência. Esta poderia ter passado antes de umas quaisquer eleições presidenciais.
4: Ele gostava de voltar a ser Presidente da República. Se sou eu que o digo, é porque sei onde tenho um umbigo.
10: És tu, querido.
11: Afinal, quem é que tu querias que fosse?
10: Hein? Sei lá, podia ser o imitador dos novos parodiantes. Ele imita tão bem. Até dizem que ele vale muito mais do que um cavaco.
11: Boa piada. Mas acho melhor guardá-la para quando forem as próximas eleições presidenciais.
10: Não me digas que estás a pensar voltar a ser candidato.
11: E por que não? Ainda estou aqui para as curvas.
10: Mas hoje parece que vens muito cansadinho, Quiducho.
11: Nem queiras saber. Olha, diz aí à Belmira que me traga as pantufas, sim?
10: As pantufas? Porquê? Não me digas que voltaste a dar com os pés ao António Tosta. Se calhar ainda estás com aquela coisa da eutanásia atravessada.
11: Essa é de caixão à cova. Se continuas com piadas dessas, ainda peço ao meu partido para te arranjar um lugar na Assembleia da República.
10: Safa, que não vejo nada bem disposto. Pronto, pronto. Vou eu mesma buscar-te as pantufas porque a Belmira demitiu-se.
11: O quê? A Belmira demitiu-se? Mas demitiu-se por quê?
10: Por razões políticas. Ela aceitou a proposta do António Tosta para lhe arrumar o quarto dos fundos, que é um quarto que fica na ponta esquerda da casa do Tosta.
11: Traidora, o que ela é?
10: Acalma-te, querido. Olha, aqui tens as pantufas.
11: Não calças pantufas.
10: Essa agora? Porquê?
11: Ainda quero voltar a ser Presidente da República nas próximas eleições. Já me posso voltar a candidatar.
10: Ai, valha-me Deus. Não te esqueças que já tens uma certa idade, homem.
11: Então e depois? Se achas que estou velho, vou fazer uma plástica. E é já, fica sabendo.
12: Senhor doutor, está ali o senhor Escavacado Silva na sala de espera.
13: O senhor Escavacado Silva? Se calhar resolveu lembrar-se de mim e vem oferecer-me uma prendinha.
12: Não, não. Não é isso, senhor doutor. O senhor Escavacado Silva vem como cliente e quer por força que o senhor doutor o opere.
13: O quê? Ah, mas isso é capaz de ser um feito que me dá muito jeito. Mande entrar imediatamente esse escavacado que quer ser operado por mim. Vá, depressa.
12: Senhor Escavacado Silva, queira fazer o favor de entrar, porque o senhor doutor vai já atendê-lo.
11: O senhor doutor é que é o famoso cirurgião plástico bisturi puxa peles?
13: Sou. Queira fazer o favor de sentar, senhor Escavacado Silva.
11: Se não se importa, dá mais jeito de ficar de pé. Para ver se cresce mais um bocadinho.
13: Como desejar. Menina Perpétua, feche a porta, feche a boca e prepare-se para apontar os elementos do Sr. Escavacado Silva para fazer a ficha dele, sim? Então, Sr. Escavacado Silva, em que é que lhe posso ser útil?
11: Bem, eu ouvi dizer que o Sr. Doutor Bisturi puxa peles Neste momento, o melhor cirurgião plástico cá da nossa praça e respectivas avenidas.
13: Bem, modéstia à parte, tenho feito para aí umas coisas que têm dado que falar. Ainda recentemente, uma senhora da nossa alta sociedade foi operada por mim ao pescoço e agora faz inveja a qualquer girafa.
11: Ótimo, ótimo. Então vai fazer o favor de me operar, está bem?
13: Certamente. Pretende então que eu lhe trate do pescoço, é isso?
11: Não, não. O que eu pretendo é que me altere totalmente o aspecto.
13: O senhor tem inimigos, é?
11: Imensos. Andam por aí uns tipos que não valem nenhum cavaco e pretendem liquidar-me.
13: Já o percebi, senhor Escavacado Silva. O caso interessa-me bastante. Para si, trata-se de um caso de vida ou de morte. E para mim, é um extraordinário desafio no campo da cirurgia plástica. E diga-me, senhor Escavacado Silva, já tem alguma ideia do aspecto com que pretende ficar?
11: Olha, senhor doutor bisturi puxa-peles, eu quero que o senhor doutor me opere de modo a eu ficar com cara de Marcelo. É que eu sempre sonhei em ser Marcelo. Marcelo, senhor doutor, mas dizem que eu não chego nem aos calcanhares. Faça-me crescer qualquer coisa, senhor doutor. Faça-me crescer.
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16: As velhas amigas juntaram-se para o reencontro de colegas do liceu. Estão todas divorciadas e nenhuma delas parece um camafeu.
18: Lecas e lecas! Oh, minhas queridas amigas! Olha, há quecas! Ai, quem diria que também vinhas!
19: Oh, querida! Claro que sim! Afinal, sempre é a festa dos 20 anos da malta do liceu!
18: Ai, 20 anos! Quem diria? Já passou assim tanto tempo e nós aqui estamos todas frescas, que nem umas alfaces!
19: Oh, querida! Nem se esperava outra coisa! Já na altura, nós éramos as brasas do liceu!
18: Vá lá, conta como está a tua vida! O que fazes? Onde vives? És casada?
19: Ai, querida, estou divorciada!
18: Oh, deixa-me adivinhar, ele traiu-te?
19: Trair-me? Coitadinho dele, querida! Nem para mim ele tinha pedalada! E ele arranja a força para outra!
18: Então, o que é que se passou, querida?
19: Oh, querida, sem fim! Tive a infeliz ideia de casar com um licenciado.
18: Ah, sim, senhora. Conta lá como é que é ser esposa de um doutor.
19: É como vos digo, não é nada de especial.
18: Ai, não.
19: Filha.
18: Então, mas porquê, querida?
19: Querida, querida, bem vistas as coisas. Um canudo qualquer homem tem. Agora, saber usá-lo, isso é mais complicado.
18: Então, e tu, Lecas? O que é que fazes?
20: Ai, eu estou a lançar a minha carreira.
19: Carreira de quê?
20: Carreira artística, mulher.
19: Ah, sim?
20: É verdade. Olha tu, que Lecas, até já arranjou um empresário e tudo.
19: Ina, Ina.
20: Empresário e não só, porque o Cacá também é meu namorado.
19: Cacá? Oh, querida, qual Cacá? O que andava na nossa turma?
20: Esse mesmo, agora é empresário de artistas.
18: Sim, olha, ele garantiu-me que me vai abrir muitas portas.
19: Oh, querida, esquece. Olha, querida, as únicas portas que ele te vai abrir são as portas dos carros que param para te apanhar ali em Monsanto.
18: Mas Monsanto?
19: Sim, então não sabes que as únicas atuações que as meninas do Cacá fazem são em privado, na traseira dos caminhões que param na beira da estrada?
20: Meninas, mas já vi que eu fui a única que se deu bem no campo sentimental.
18: Oh, a sério? Oh, vá lá, conta-nos, quem é o teu marido?
20: Ah, marido não, companheiro.
19: Oh, isso, querida, mas diz lá o que é que ele faz.
20: É estivador, ali no Porto de Lisboa.
18: Estivador?
19: Quecas, tu francamente... Vives com um estivador.
18: Sim.
19: E ainda por cima vens dizer que tiveste sorte no amor.
20: Ai, tive. Então querem ver? Ele não tem curso, mal sabe falar e é burro que nem um calhau.
18: Oh, Rica, então e o canudo?
20: Ah, isso então, ai, nem se fala. Ele gasta as forças todas a carregar coisas para os barcos.
19: Oh, querida, olha, não devido, não devido.
20: Olha, abre portas, é coisa que ele não é capaz de me fazer. Pelo contrário, é o homenzinho para entrar em casa antes de mim e fechar uma porta na cara.
18: Ah, oh, então por que raia que dizes que deste bem no campo sentimental?
20: Oh, querida, então olha, porque eu, como estou sempre a mudar de casa, poupo um dinheirão em mudanças. Ele sozinho carrega com a mobília tudinha, tudinha.
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1: 24 graus.
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0: São 12 horas.
1: 24 graus.
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6: São os homens da Euskadi a cantar aqui ao microfone da Rádio Horizonte. Não falou, mas cantaram.
7: Estes são os gritos de alegria de Xavier Izaza, o corredor vasco da Euskaltel Euskadi, 24 anos, que consegue a primeira vitória como profissional aqui no Pés da Régua. E passado 38 anos, um espanhol volta a ganhar na Régua. Em 1988 foi Juan Zapatero de Azahor, agora foi Xavier Izaza da Euskaltel Euskadi que ganha junto ao Rio Douro. Uma vitória muito festejada por parte da equipa basca. Uma etapa que fica marcada por uma fuga de 22 corredores, chegaram até 1 minuto e 10 segundos, o melhor classificado estava a 4 minutos e 40, mas quando ao quilómetro 50 se junta nessa fuga Tiago Antunes, que era o terceiro da geral, as coisas mudaram de figura. E a partir daí foi uma correria, direi eu, rápida.

0: Um pelotão que ficou partido em vários grupos e cada um fazia por si, de tal forma que na frente da corrida acabou por ficar Rui Oliveira e Xavier Izaza no grupo intermédio, Artem Nish e o camisola amarelo atrás. Só teve inicialmente a ajuda de Rafael Reis, que muito bem foi mandado recuar. Depois teve Luís Ferreira e a partir daí o francês ficou entregue à sua sorte. Se isto é uma equipa a correr taticamente para o camisola amarela, há qualquer coisa não estará totalmente bem, mas os próximos dias encarregar-se-ão de fazer a justiça em termos da classificação geral e individual. Os dois corredores chegaram praticamente com o grupo em cima, não houve corte, tendo em conta que o corte é a partir dos 3 segundos e como os oito corredores vinham num grupo seguidor, acabaram por chegar próximo dos dois homens da frente, o grupo ficou então com o mesmo tempo e a vitória foi de Xavier Izaza, o corredor da equipa de Euskaltel Euskadi, gastou o tempo de 3 horas, 1 minuto, 23 segundos à média de 43.863, segundo Rui Oliveira, Uaia Team Emirates XRG, terceiro Francisco Campos da Team Tavira Crédito Agrícola, quarto Tiago Antunes de Fapel Cycling, quinto Artem Nish, Dani Color Campicard, sexto Jesus de Alpino, Aviludo, voltando no Lé Conselho, sétimo Adriano Bustamante, G Grupo Simoldigues Oliveirense, oitavo Adriá Pericaso, Uaia Team Emirates XRG, nono Chomin, Juarista Euskaltel Euskadi e décimo Diogo Barbosa do Team Tavira Crédito Agrícola, todos com o tempo do vencedor da etapa. Etapa que foi ganha pela Euskaltel Euskadi. Xavier Izaza feliz e satisfeito com a vitória.
1: Pues ha sido durísimo todo el día. Desde la salida hemos ido a tope todo el día con una fuga muy grande. Luego han atacado algunos favoritos y nos han cogido y he podido atacar otra vez porque tenía muy buenas piernas y bueno, al final he podido ganar la etapa al sprint. Es verdad que pues ha sido una etapa durísima, hemos ido a tope todo el día. Y bueno, sabíamos que la media iba a ser muy alta y bueno, así ha sido porque no hemos parado en ningún momento. Como me dice mi hermano muchas veces, pues hay que saber tener la cabeza fría porque siempre doy la cara de más. Y bueno, hoy he recordado esas palabras y he podido ganar al sprint.
0: Francisco Campos e Diogo Barbosa foram os homens do time Tavira. O segundo trabalhou para que o primeiro conseguisse a vitória. Foi terceiro na etapa e ainda assim era do mal, pelo menos.
2: Não ganhámos, era o objetivo. Por acaso só dei conta que vinham dois ciclistas vestidos agora mesmo a entrar nos últimos 2 km, mas estou contente com as sensações. Vamos ver, vamos ver.
3: Diogo, um grande trabalho no final deste ao terceiro lugar.
4: Tentámos tudo. Eu sabia que vinham dois na frente, mas também sabia que tal como eu, toda a gente tinha justa. Foi uma etapa muito rápida e no final dei uma melhor. Não podia ter dado mais uma colega e quando assim é, temos de estar satisfeitos. É assim que tem que fazer quando somos verdadeiros colegas de equipas e é isso que reflete a nossa equipa. E se tivesse voltado a fazer, sem qualquer dúvida.
0: Quanto a Tiago Antunes, o corredor da equipa da EFAPEL Cycling procurou num dia em que não esperava atacar a camisola amarela, mas houve a oportunidade e decidiu atacar essa mesma camisola amarela.
5: Não era bem essa tática que queríamos fazer, mas é como eu disse à partida, a corrida são os corredores que fazem, sabíamos que o percurso ia ser duro, pensei que não fosse uma etapa para ganhar tempo, mas felizmente consegui ganhar algum tempo e estou mais próximo da camisola amarela. A missão é a mesma desde o prólogo de Lisboa. Partimos com a mesma missão, estamos numa boa posição, estamos no pódio e é como eu disse, até aos aliados, até ao Porto vai haver corrida.
0: Artem Nish, corredor russo, o segundo da geral, continua a recuperar segundos e continua a acreditar que é possível a terceira vitória.
6: Na final não conseguimos chegar juntas como a Guarin, porque atrás se calhar um corredor fez error na descida e descolou. Sim, mas é importante que não caímos, porque hoje a etapa foi muito perigosa, com descidas perigosas, e não conosco com estas descidas. E etapa muito difícil para controlar, se calhar a etapa mais dura que a Tor. Amanhã é pior, mas amanhã já vamos começar a preparar o mental para amanhã, porque amanhã a etapa é muito dura. Não pensei sobre isso, hoje só pode ser às vezes pode acontecer, eu fui em frente e já não preciso ficar para trás, porque na frente foi corredores perigosos, tipo Antunes, Jurássico aqui perto para Guarani. E foi como eu, já não trabalhou e já está. E amanhã vamos ver, é importante ficar com malha amarela na final.
0: José Soares, o nosso comentador, deixa um elogio à etapa, aquela que terá sido até agora a mais bonita da portuguesa.
7: Sob um certo ponto de vista, podemos até dizer que é a etapa mais bonita de Volta à Portugal até este momento, pela maneira como foi disputada. O traçado favorecia isso mesmo, o ser uma quilometragem não muito elevada, 132 km também, e como falávamos de manhã, como se verificou, a fuga podia chegar desta vez. Mas que longa história teve esta etapa, de facto, todas as equipas ao ataque, uma grande movimentação, até mesmo aqui ao final, faltava ainda aquele momento de ficar o Artem Nisch no grupo perseguidor, porque estava lá o Fagantunes, e o camisola amarela entrega a si próprio, um corredor da Anicolor que descaiu do grupo para ir ajudar o camisola amarela no primeiro grupo. Rui Oliveira foi inexcedível ao longo de toda a etapa. Nós podemos dizer, merecia a vitória aqui. A EFAPEL jogou ao ataque, a Aviludo perseguiu, o Tavira também perseguiu, todos tentaram ganhar. O ciclismo, quando é disputado desta maneira, é um espetáculo fabuloso. Desportivamente, foi a etapa, não há dúvida nenhuma, a mais rica, a que prendeu certamente os espectadores à televisão, porque foi emoção pura do princípio até ao fim. São os corredores que fazem as corridas, confirmaram isso mesmo. Foi um espetáculo mesmo de grande nível.
0: A classificação geral individual continua a ser comandada por Alexis Guerin, Anicolor Campicarne. Artem Nisch é segundo a 49 segundos. O terceiro agora é Tiago Antunes e Fapel Cycling a 1.28. Quarto, Adrià Pericaz a 2.03. Quinto, José Fernandes e o Grupo Simoldegues Oliveirense a 2.04. Sexto, Emanuel Duarte da Credibon, Eliano Minos Marcos Carreira a 2.28. Sétimo, Chomin Coarista, Euskatel e Euskadi a 2.40. Oitavo, Pedro Silva, Feira dos Faz Boa Vista a 2.49. Nono, Joaquim Murguial Deia, Euskatel, Euskadi, 2.53. E décimo, Fábio Costa, Feira dos Faz, Boa Vista, é 3 minutos. Por equipas, comandado Anicolor Campicarnes, novo líder da classificação por pontos, camisola laranja, é Rui Oliveira. O corredor da UAE, Team Emirates XRG, Geraldo da Montanha, camisola azul, Oscar Rota, da Feira dos Faz, Boa Vista, e Juventude, Adrià Pericaz, camisola branca, corredor da UAE, Team Emirates XRG. O camisola amarela acredita que é possível chegar à vitória na volta a Portugal.
8: Foi uma etapa muito rápida. Eu creio que Artem ganhar 20 segundos comigo é perfeito, porque, como eu lo disse, que ganhar a Maria ou que eu ganhar a Maria é perfeito. A Maria está na equipa. Isso é uma boa dia para nós. Amanhã é diferente. Antes amanhã, dormir, comer e vou ver amanhã como se passa a carreira. Não sei, eu não visto como está a etapa para o momento. Soy concentrado, yo tengo la concentración para hoy. Voy a dormir y después mañana en el bus voy a hacer una táctica con Rubén Pereira. Los otros equipos tienen un plan, nosotros tenemos el plan a la mañana, voy a la mañana.
0: José Soares traz-nos a habitual crónica de tempos antigos.
7: A volta a Portugal de 1951 foi ganha por Alves Barbosa com apenas 19 anos de idade. O grande corredor, natural de Fontela, Figueira da Foz, apesar de muito jovem, impôs-se de forma categórica, conquistando a camisola amarela na primeira etapa e mantendo-a até ao final da prova. Alves Barbosa haveria de voltar a vencer a volta por mais duas vezes, em 1956 e em 1958, sempre pelos Sangalhos. A volta de 1951, organizada pelo Diário do Norte, teve o seu início e final na cidade do Porto, com longuíssimas etapas, a maior de todas, de Loulé a Setúbal, na distância de 293 quilómetros. A chegada da volta ao Estádio do Lima, no Porto, esteve envolta em polémica. A organização, na mira de aumentar as receitas, quis impor uma etapa extra, que consistiria num contrarrelógio de 10 voltas à pista. Mas os clubes e os corredores opuseram-se a tal ideia e, portanto, para a história ficou apenas a última tirada da volta, corrida em linha entre Póvoa do Varzim e Porto, com vitória de Onofre Tavares, do Futebol Clube do Porto. Mas o vencedor final foi o jovem Alves Barbosa, numa volta histórica, também pelo facto de ter sido a primeira que teve cobertura radiofónica na altura da emissora nacional, levando a todo o país, em tempo real, as peripécias da corrida. Foi há 75 anos.
0: Joaquim Andrade, hoje o homem que dirige a equipa do Feirense Bestseller, faz a apresentação do projeto.
9: Ora, vamos então, qual é a história do Feirense, deste Feirense do ciclismo?
10: Sim, o Feirense Ciclismo, o Feirense começou com uma equipa de formação e depois no ano de 1987, se não estou em erro, foi o primeiro ano como equipa profissional. O Feirense fez quarto na Volta a Portugal com o Orlando Neves, que ganhou a Juventude também. Nós somos uma equipa que por acaso já vencemos por 4 vezes a camisola da Juventude e somos conhecidos tanto no passado como no presente por lançar jovens talentos. Depois teve um longo interregno, e depois no ano do centenário do clube, nós em conversação com o presidente da equipa, o Rodrigo Nunes, quis lançar o desafio do ciclismo, porque a feira é uma terra de ciclismo e está muito ligada ao ciclismo, e então a equipa arrancou de novo, e assim se tem mantido, sempre com um esforço considerável, e a quem temos que agradecer completamente ao presidente do clube por manter este empenho em manter a equipa, mesmo quando os patrocinadores são mais escassos. E assim temos estado, temos um passado que nos orgulha já, um passado mais recente, um passado mais longo, onde vencemos uma volta a Portugal, e um passado mais recente, onde, além dos bons resultados que temos tido, temos o orgulho de termos lançado 2 corredores para a mais alta roda do ciclismo mundial, que é o Afonso Lalo e o Byron Manton, que também está numa equipa já para o time. E acaba por ser frustrante. Nós, ano após ano, perdemos os nossos melhores talentos, mas em contrapartida relançamos a equipa sempre de novo. É um esforço acrescido, mas saber que alguns deles chegam àquilo que mais ambicionam também é um motivo de satisfação.
9: O Feirense é um projeto sólido já? Portanto, está assegurado o presente e o futuro?
10: Nunca está assegurado. Infelizmente o ciclismo depende muito de patrocínios, mas eu tenho a certeza que, enquanto depender da vontade do presidente do clube, Rodrigo Nunes, que iremos sempre entrar na luta, angariar patrocínios e que tão cedo o ciclismo não acabará em Santa Maria da Feira. Essa é a minha convicção, embora saibamos que estamos sempre muito dependentes de patrocinadores, porque o ciclismo não tem receitas que não sejam essas.
0: Em etapa de amanhã, Vieira e Domínio Termas do Gerês são 2 novas localidades da Volta a Portugal, a 220 e a 221. Partida de Vieira e Domínio às 13h35, passagem por Virgílio Freire, Póvoa de Lanhoso, Bondes Pinto Bonificado, Vieira e Domínio, uma passagem de novo pela meta ao quilómetro 38,5, Rio Caldo, Sprint Bonificado em Lindoso, primeira passagem pela linha da meta ao quilómetro 52, a 100.3 da chegada às 14h50. Contagem de prémio da montanha na Mata da Albergaria, primeira categoria, quilómetro 61.1, Portela do Homem, entrada na fronteira em Espanha, percorridos 64.9 km, Torneiros, Lóbios, Caldo, de novo fronteira de Portugal, Volvidos, que serão então 14 km, Rio Cabril, Sprint Bonificado de novo em Lindoso, quilómetro 84, Germil, nova contagem do prémio de montanha de primeira categoria, no Parque Nacional da Peneda Gerês, ao quilómetro 118, barragem de Vilar das Funas, Covid, São Bento da Porta Aberta, e a chegada na Vila do Gerês, contagem de prémio de montanha de terceira categoria às 17h13. Amanhã, como é uma chegada em alto, não há a regra dos 3 km finais. Se houver uma avaria, uma queda ou um furo, os corredores terão o tempo com que chegarem à linha da meta.

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2: Olá, eu sou o Jorge Henriques e vou fazer-lhe companhia nas próximas duas horas de emissão aqui na sua rádio preferida. Daqui a pouco, e nesta primeira parte da emissão de hoje, não perca as rubricas Histórias Verdadeiras com Rui Fonte e ainda Psicologia para Todos com Marcelo Costa. E na segunda parte da emissão de hoje, não perca o Espaço Entrevista. Claro, o Espaço Entrevista com a Mafalda Ramos e o Audiopress Portugal. Para já, avanço com a primeira proposta musical. Claro, a música sempre em português no Duplo Espaço.

Aí está a primeira proposta musical no Duplo Espaço de hoje, nesta emissão tão especial aqui na sua rádio preferida. Abrimos, claro está, em português, como sempre, aqui no Duplo Espaço. Daqui a pouco vamos ter a rubrica Histórias Verdadeiras com o Rui Fonte e ainda Psicologia para Todos com o Marcelo Costa. Na segunda parte da emissão de hoje temos o Áudio Press Portugal. É o Espaço Entrevista com Mafalda Ramos, que sobe aqui ao palco do Duplo Espaço aqui na sua rádio preferida. Vamos em frente, em português, claro. Será que...

Aí está mais uma grande proposta musical nesta emissão do Duplo Espaço de hoje na sua rádio. Seja bem-vindo, é um prazer enorme estar consigo durante estas duas horas e poder-lhe oferecer a melhor música sempre em português. Aí está mais uma para ouvir bem alto. Aumente o volume do seu rádio.

0: sim, brada.
1: O Rui Fontes chega daqui a pouco com a primeira rúbrica na emissão do Duplo Espaço. Chama-se Histórias Verdadeiras. Vai-nos trazer o autor, mas para já ainda tenho para si mais música em português.

0: E agora vamos ao encontro do Rui Fonte, que nos traz a rúbrica Histórias Verdadeiras.
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1: Rui Fonte traz-nos poetas de A a Z. A cada semana, uma nova letra, um novo poeta. 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
4: Esta semana, em Histórias Verdadeiras, poetas de A a Z, a letra V. Verde, Cesário Verde, José Joaquim Cesário Verde. Nasceu em Lisboa a 25 de Fevereiro de 1855. Poeta português, considerado um dos pioneiros, precursores da poesia que seria feita em Portugal do século XX. Aos 18 anos de idade, Cesário Verde matriculou-se no curso superior de letras, mas apenas o frequentou alguns meses. Ali conheceu Silva Pinto, que ficou seu amigo para o resto da vida. Cesário Verde dividia-se entre a produção de poesias publicadas em jornais e as atividades de comerciante herdadas do pai. Em 1877, começou a ter sintomas de tuberculose, doença que já lhe tirara o irmão e a irmã. Estas mortes, contudo, inspiraram o poeta num dos seus principais poemas, Nós, escrito em 1884. No seu estilo delicado, Cesário Verde empregou técnicas impressionistas com extrema sensibilidade ao retratar a cidade e o campo, que são os seus cenários preferidos. Tenta curar-se da tuberculose, mas sem sucesso, vem a falecer no dia 19 de julho de 1886. Esta semana, em Histórias Verdadeiras, Cesário Verde. Eu e ela. Cobertos de folhagem na verdura, o teu braço ao redor do meu pescoço, o teu fato sem ter um só destroço, o meu braço apertando-te a cintura. Num mimoso jardim ao pomba mansa, sobre um banco de mármore sentados, na sombra dos arbustos que abraçados beijarão meigamente a tua trança. Nós havemos de estar unidos, sem gozos sensuais, sem más ideias, esquecendo para sempre as nossas ceias e a loucura dos vinhos atrevidos. Cesário Verde, excerto de Eu e Ela, em O Livro de Cesário Verde. Vaidosa. Dizem que tu és pura como um lírio e mais fria e insensível que o granito. E eu, que passo aí por favorito, vivo louco de dor e de martírio. Contam que tens um modo altivo e sério, que és muito desdenhosa e presumida, e que o maior prazer da tua vida seria acompanhar-me ao cemitério. Chamam-te a bela imperatriz das fátuas, a déspota, a fatal, o figurino, e afirmam que és um molde alabastrino e não tens coração, como as estátuas. E narram o cruel martiriológio dos que são teus, ao corpo sem defeito, e julgam que é monótono o teu peito como o bater cadente de um relógio. Porém, eu sei que tu, que como um ópio, me matas, me desvairas e adormeces, és tão loura e dourada como as messes, e possuis muito amor. Muito amor próprio. Cesário Verde, em O Livro de Cesário Verde. Deslumbramentos. Milady. É perigosa contemplá-la quando passa aromática e normal, com seu tipo tão nobre e tão de sala, com seus gestos de neve e de metal. Sem que nisso a desgoste ou desenfade, quantas vezes, seguindo-lhe as passadas, eu vejo-a, com real solenidade, ir impondo toaletes complicadas. Em si tudo me atrai como um tesouro, seu ar pensativo e senhoril, a sua voz que tem um timbre de ouro e o seu nevado e lúcido perfil. Ah, como me estonteia e me fascina, e é na graça distinta do seu porte, como a moda supérflua e feminina, e tão alta e serena como a morte. Eu ontem encontrei-a quando vinha britânica, e fazendo-me assombrar, grande dama fatal, sempre sozinha e com firmeza e música no andar. Excerto de Deslumbramentos, de Cesário Verde, em O Livro de Cesário Verde. Lágrimas. Ela chorava muito e muito aos cantos, frenética, com gestos desabridos. Nos cabelos, em ânsias desprendidos, brilhavam como pérolas os prantos. Ele, o amante, sereno como os santos, deitado no sofá, pés aquecidos, ao sentir-lhe os soluços consumidos, sorria-se cantando alegres cantos. E dizia-lhe então, de olhos enxutos: tu pareces nascida da rajada, tens despeitos raivosos, resolutos. Chora, chora, mulher arrenegada, lagrimeja por esses aquedutos. Quero um banho tomar de água salgada. Cesário Verde, em O Livro de Cesário Verde. Flores Velhas. Fui ontem visitar o jardinzinho agreste, aonde tanta vez a lua nos beijou, e em tudo vi sorrir o amor que tu me deste, soberba como um sol, serena como um voo. Em tudo cintilava o límpido poema com ósculo rimado à luz dos planetas. A abelha ainda zumbia em torno da alfazema e ondulava o matiz das leves borboletas. Em tudo eu pude ver ainda a tua imagem, a imagem que inspirava os castos madrigais. E as vibrações, o rio, os astros, a paisagem traziam-me à memória idílios imortais. E nosso bom romance, escrito num desterro, com beijos sem ruído em noites sem luar, fizeram-me reler, mais tristes que um enterro, os goivos, a baunilha e as rosas de tocar. Excerto de Flores Velhas, de Cesário Verde, em O Livro de Cesário Verde.
0: Mais autor que Rui Fonte nos trouxe na rubrica Histórias Verdadeiras.
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0: Lá atrás ficaram as histórias verdadeiras com o Rui Fonte, ele que nos trouxe mais um autor nesta emissão de hoje do Duplo Espaço. Agora vamos com mais música nesta primeira parte da emissão de hoje.

Marcelo Costa e a rúbrica Psicologia para Todos já estão a fazer o aquecimento para daqui a pouco entrarem em campo aqui no Duplo Espaço. Vai nos trazer mais um tema bastante interessante da atualidade que devemos ter em atenção. Mas para já, mais um pouco de música aqui na sua rádio.

0: A esquizofrenia é uma doença que afeta em Portugal entre 60 mil a 100 mil indivíduos. Nos prognósticos mais graves existe uma maior prevalência do sexo masculino, enquanto que nos prognósticos mais ligeiros não é possível encontrar diferenças de género significativo. No que diz respeito às causas da esquizofrenia, sabe-se que a hereditariedade pode ter um papel importante. Parentes de primeiro grau de um indivíduo com esquizofrenia têm maior probabilidade de desenvolver a doença. Os fatores ambientais, como os problemas na gravidez e infecções, que interfiram com o desenvolvimento do sistema nervoso durante a gestação, podem estar relacionados com esta doença. Alguns indivíduos com esquizofrenia podem ainda apresentar pequenas diminuições de algumas áreas cerebrais e alterações na dopamina. A esquizofrenia tem como principais sintomas delírios, alucinações, principalmente as auditivas, alterações do pensamento, alterações ao nível do afeto e diminuição da motivação. Podem ainda surgir sintomas como as dificuldades de concentração, deterioração da motricidade, aumento da desconfiança e indiferença. Assim, o tratamento tem como objetivo controlar os sintomas supracitados e promover a reintegração do indivíduo. Para além do tratamento farmacológico, nomeadamente através de antipsicóticos e neuroléticos administrados nas fases mais agudas da doença para aliviar os sintomas e nos períodos entre as crises de modo a prevenir recaídas, é muito importante um tratamento psicológico que vise a reintegração do indivíduo na família e na sociedade, ajudando-o ainda a lidar com as dificuldades do dia-a-dia. A respeito da família, esta torna-se um aliado fundamental para o sucesso do tratamento, seja farmacológico como psicológico. Logo, a mesma deve ser orientada e esclarecida quanto à doença, de forma a conseguir compreender e lidar com os sintomas e atitudes do doente. Para concluir, lembre-se, caro ouvinte, se tiver algum familiar ou amigo com esquizofrenia, não tenha atitudes hostis para com ele. Não seja crítico, nem o tente proteger em demasia. Deve sim procurar tentar compreender e apoiar a pessoa, de modo a que ela consiga ter uma vida independente e que aceite satisfatoriamente, na medida do possível, a sua doença.
1: Ponto final na rubrica Psicologia para Todos com Marcelo Costa.
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1: No Duplo Espaço há sempre música. Há sempre grandes músicas para lhe fazer companhia.

Não perca na segunda parte o espaço de entrevista com Mafalda Ramos. Ela vai nos trazer mais um convidado para a emissão de hoje. É o espaço Audiopress Portugal. É o final da primeira parte. Regresse comigo. Até já.

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Que o teu Deus não use ferros, nem se esconda na Santa Inquisição. Porque cada um tem um Deus na sua mão. E o nosso chama-se A-M-O-R. 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
1: Chama-se A.
2: Vinte e cinco graus.
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9: Seja bem-vindo à segunda parte do Duplo Espaço. Estão abertas as portas desta segunda hora.

0: Olá, sou o Camané, queria dar um grande abraço ao Jorge Henriques, do programa Duplo Espaço.
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2: Cá estamos nós para a segunda e última parte da emissão de hoje do Duplo Espaço. É um prazer enorme estar consigo durante estas duas horas aqui na sua rádio preferida. Eu sou o Jorge Henriques e daqui a pouco, nesta segunda parte da emissão de hoje, convido a Mafalda Ramos para nos trazer o Audiopress de Portugal e, claro, o convidado para a emissão de hoje. Para já, aí está a primeira música em português na segunda parte do Duplo Espaço.

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3: Vamos em frente com mais música nesta segunda parte do Duplo Espaço. Lá atrás ficaram ainda mais duas propostas musicais a cantar a língua de Camões, precisamente. E não perca daqui a pouco a Mafalda Ramos com o Audio Press Portugal. É o espaço entrevista da emissão de hoje do Duplo Espaço. Mais música agora.

0: Está na hora do Audio Press Portugal chegar com a Mafalda Ramos. É o espaço de entrevista que nos vai trazer um grande convidado.
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3: O Audio Press Portugal já apresentou o movimento Tara Recuperável, que consiste num movimento cívico de preservação ambiental. Este grupo foi muito importante porque, para além de nos alertar para a preservação do ambiente, com uma sensibilização maior para a reciclagem, deu-nos também contributos importantes para uma nova lei, a Lei nº 69 de 2018, que criou um sistema de incentivo à devolução e depósito de embalagens de bebidas em plástico, vidro, metais ferrosos e alumínio. As alterações climáticas já são sentidas e hoje, como nunca, existe uma maior preocupação com o que fazemos com os resíduos. O ano de 2018 foi um ano de autêntica revolução na legislação nacional, no combate ao desperdício nas embalagens de utilização única e, em concreto, na diminuição do plástico de uso descartável. No arranque de 2019, fomos falar com o responsável pelo movimento Tara Recuperável, com o Daniel Gomes, para nos inteirarmos das principais novidades.
4: Então, boa tarde a todos. É um prazer estar aqui a conversar com a Mafalda. E então, este ano, a Tara Recuperável, este ano, aliás, o ano passado, em 2018, foi um ano especial porque este projeto da Tara Recuperável chegou ou atingiu o seu objetivo. Portanto, o nosso objetivo era que fosse publicada uma lei em Portugal para que as garrafas, as latas de vidro e plástico e de metal passassem a ter uma tara recuperável, ou seja, para que os consumidores pudessem devolver estes resíduos e serem recompensados por esta entrega. Portanto, em 2019, começando em 2019 até ao final do ano, vai-se começar por implementar nas grandes superfícies um mecanismo em que as pessoas podem entregar as embalagens e receber uma recompensa. A partida será na forma de um talão de desconto. E assim, durante o ano de 2019, vai ser feita a primeira fase de aplicação da tara recuperável, começando primeiro pelas grandes superfícies. Portanto, a nível autárquico, já vão haver máquinas para fazer a entrega dos resíduos de embalagens de bebidas, de forma a que os consumidores possam recuperar o dinheiro destas embalagens.
3: O objetivo maior terá sido conseguido com estas novas legislações que saíram no final de 2018. O consumidor vai ser recompensado com a entrega das garrafas. Estas garrafas vão deixar de estar por aí, no chão, nos nossos espaços verdes e, claro, vão deixar de ir parar ao rio e ao mar, onde já se encontra em forma de microplástico entrando na cadeia alimentar. Este sistema de recompensa ao consumidor com a entrega de garrafas vai passar a estar generalizado nos locais onde compramos essas mesmas garrafas.
4: É um processo de progressivo, portanto, no mercado da Póvoa de Varzim, no mercado municipal da Póvoa de Varzim, já existe uma máquina destas.
3: É uma excelente notícia. Porque havendo um incentivo, aí realmente as coisas mudam, não é?
4: Claro. Assim, qualquer mudança só se consegue fazer havendo benefícios para quem cumpre e também penalização para quem não cumpre. E no caso da reciclagem em Portugal, não existe nem uma coisa nem outra. Portanto, as baixas medidas de reciclagem não é surpresa. Pessoalmente, não percebo como é que alguém alguma vez pôde acreditar que um processo de reciclagem, da maneira como foi implementado até hoje, algum dia pudesse cumprir as metas que temos que cumprir, que são de 50% de reciclagem em 2020 e nós estamos à volta dos 20% em 2019. E atenção que nós estamos com uma percentagem de cerca de 20% de reciclagem após 25 anos de implementação do mecanismo atual de reciclagem. A ideia de estar recuperável é uma ideia que já existe nos outros países, portanto, aqueles países como a Alemanha, a Noruega, a Suécia, onde têm taxas muito elevadas de reciclagem, acima de 80%, não é por acaso, é porque têm medidas de gestão de resíduos que permitem que incentivam que as pessoas entreguem os resíduos separados para que eles sejam reciclados. E a tara recuperável, neste sentido, vai ser um grande reforço para o aumento das taxas de reciclagem em Portugal.
3: Até ao dia 31 de dezembro de 2019, é implementado um sistema de incentivo ao consumidor final, sob a forma de projeto piloto, para a devolução de embalagens de bebidas em plástico não reutilizáveis, com vista a garantir o seu encaminhamento para a reciclagem. A partir do dia 1 de janeiro de 2022, é obrigatória a existência de sistema de depósito de embalagens de bebidas em plástico, vidro, metais ferrosos e alumínio com depósito não reutilizáveis.
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0: Ficamos por aqui no espaço de entrevista de hoje. Foi com Mafalda Ramos e, claro, o Audiopress Portugal.
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0: Agora, a música é outra. É em português no Duplo Espaço.

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1: Espero que esteja a ter um grande dia aqui com a sua rádio e, claro, o Duplo Espaço a ajudar.

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1: Um dia alguém disse: grão a grão enche a galinha ao papo. Música a música se faz a emissão do Duplo Espaço todas as semanas aqui na sua rádio. Fica a saber que é um prazer enorme estar consigo e poder contar consigo desse lado, hein? É sempre muito agradável oferecer-lhe a melhor música em português.

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Já estamos quase a chegar ao final da emissão de hoje do Duplo Espaço, mas mais um pouco de música.

final da emissão de hoje do Duplo Espaço. Estou de regresso na próxima semana com mais música em português, ainda nas rubricas Psicologia para Todos com o Marcelo Costa e Histórias Verdadeiras com o Rui Fonte, e ainda na segunda parte da emissão, o Espaço Entrevista com a Mafalda Ramos e o Audiopress Portugal. Eu regresso na próxima semana. Façam-me um favor, sejam felizes.

0: 14 horas.
1: 25 graus.
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15: Os dias da história, um acontecimento histórico por cada um dos 365 dias do ano. Os dias da história, uma compilação de Paulo Jorge de Sousa Pinto, com edição de Daniel Vieira. 13 de agosto, 1961. Início da construção do Muro de Berlim. Às primeiras horas deste dia, as autoridades da República Democrática da Alemanha cortaram todas as ligações entre Berlim Ocidental, as zonas de ocupação norte-americana, britânica e francesa da cidade e o restante território do país e iniciaram os trabalhos de construção de um muro. Inicialmente, a separação foi feita por arame farpado, mas uma barreira em cimento com mais de 3 metros de altura e mais de 140 km de extensão ganhou gradualmente forma e foi sucessivamente reforçada ao longo das décadas seguintes. Na prática, Berlim Ocidental ficou fisicamente isolada, tornando muito difícil o seu acesso a partir do exterior. A construção de uma barreira física que circunscrevesse o acesso a Berlim Ocidental parece ter sido ordenada pelo líder soviético Nikita Khrushchev como forma de impedir a imigração, nomeadamente de intelectuais leste-alemães. A proclamação de repúblicas socialistas por toda a Europa sob influência soviética, após o fim da Segunda Guerra Mundial e no contexto da Guerra Fria, fora seguida de medidas que restringiam fortemente a imigração para os países ocidentais. O setor ocidental de Berlim formava um enclave em território da República Democrática da Alemanha, onde a fuga era mais difícil. A construção do muro foi, portanto, a solução encontrada para um problema que as autoridades leste-alemãs não conseguiriam resolver de outro modo. O Muro de Berlim tornou-se um símbolo da divisão política da Europa e um marco da opressão e da restrição da liberdade. As pessoas que tentavam atravessar a terra de ninguém para o lado ocidental eram alvejadas a tiro pelos guardas da República Democrática e calcula-se que várias centenas tenham morrido em tentativas de fuga fracassadas. Na noite de 9 de novembro de 1989 e no decorrer do processo de abertura da União Soviética e de desagregação do mundo socialista, os guardas do muro permitiram inesperadamente a livre passagem, o que assinalou o fim da Guerra Fria e foi um passo decisivo para o colapso do regime, abrindo caminho à reunificação total do país em 1990. Os dias da história.
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1: 25 graus. 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

0: 15 horas.
1: 25 graus.
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0: Este é um tema muito especial que hoje recordamos no Super Clássico, lançado em 2010, é de Márcia e dá pelo nome de Única, um tremendo sucesso, efetivamente um tema único, com uma super produção e com a participação de grandes músicos, sem falar na interpretação de Márcia. Já de seguida, pulinho até os Reis do Semba com Edi Tussa e Vou Ficar Fininho. 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

0: Zombie FM, neste caso a nossa estreia é a novidade Não Sou de Ferro de Kiaku Kiadafi. A música vai continuar daqui a breves instantes com Beto Dias no número 2 do Top 10 Super Kizomba. Afinal, um tema que tem videoclipe para ver no canal YouTube Super Kizomba, onde está a maior coleção de vídeos deste género musical. Afinal, são mais de 1000.
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0: Messias e Reinaldo Filomena Maricoa completa este clã musical oriundo de Moçambique. Filomena Maricoa aqui com o Luki no nosso Power Play. Desculpa para fechar esta quinta-feira. Amanhã estaremos de volta. Marquem na vossa agenda e façam-nos companhia. 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
6: 25 graus.
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15: 25 graus.
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1: 25 graus.
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11: Depois da travessia da Estrada Nacional 222 e da chegada também ao Peso da Régua, O pelotão da volta a Portugal enfrenta esta quinta-feira uma das etapas mais aguardadas da edição 2026. Na sétima etapa, o pelotão parte de Vieira do Minho, já partiu de Vieira do Minho, rumo às Termas do Gerês, numa ligação de 153 km, marcada pela montanha, por estradas exigentes e por uma incursão inédita em zonas do Parque Nacional da Peneda-Gerês. Estamos a 38 km para a chegada. E abrimos aqui, portanto, mais uma edição especial para acompanhar estes quilómetros finais com os nossos comentadores habituais e também com a reportagem em direto dos últimos quilómetros da cadeia nacional de rádios liderada pela Rádio Horizonte Algarve, através do jornalista António Teixeira Correia.

0: cabeça fora da frente. Ele pode atacar, agora para o lado de lá, sai o homem de papel. O homem de papel vai atacando. Agora ganha uma vontade. O homem de papel, ele vai nos 50 metros. Pode aí que vai a etapa. Vamos ver quem vai ganhar. O homem de papel, o homem do Sporting. O homem de papel, ele vai de mão. E vai botar os gols que vai falar rápido. Ganha o homem do Sporting da Vida. Muito calor a marcar esta etapa aqui, precisamente com chegada nesta meta da Oliveira das Meias, estes 500 metros que são feitos a subir e que estão coloridos de um lado e de outro, já que são muitos dos aficionados do ciclismo.
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2: Temos a primeira rádio a ter o primeiro apoio do vencedor da volta ao pódio de ciclismo. Vitória da Alarcón. Vamos rapidamente para junto de Alarcón. O vencedor da volta a Portugal em bicicleta. Um grande abraço ao Arcão. Ao Arcão. De facto, o grande vencedor da volta a Portugal. Vamos tentar ouvir o Arcão.
3: Estou contento. Agradeço a toda a gente do apoio e, sobretudo, a minha equipe por confiar em mim.
2: Obrigado, Raul Arcão. Fomos, efetivamente, agora, portanto, incluídos pela multidão.
4: Rui Sousa acabou de terminar o seu último contrarrelógio, a sua última volta a Portugal. Ele chega à meta, para a bicicleta, cena ao público, cumprimenta Joaquim Gomes, diretor da volta a Portugal, cumprimenta todas as pessoas que estavam a aplaudi-lo e que estiveram a incentivá-lo durante estes últimos 20 km, um momento marcante.
5: Mítico, o futuro. O futuro a Deus pertence, como é que costuma dizer, naturalmente, que gostaria de ficar ligado e espero ficar. Vamos em, pelo menos agora para deixar estas emoções, a despedir-me destas emoções e pronto.

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5: E a etapa desta quinta-feira terá uma breve passagem por território espanhol antes de abraçar uma das novidades da edição deste ano, a subida ao Germil em Ponte da Barca. Roberto Carlos Reis, julgo que já estás na zona da meta. Muito boa tarde.
6: Olá, boa tarde. Eu pergunto só se estamos a chegar em boas condições. De facto, três atletas seguem na frente da corrida, com uma distância percorrida de mais ou menos 120 km. Faltam ainda muitos quilómetros para que possam terminar esta etapa difícil, sensivelmente 33 km. A velocidade média dos três corredores da frente atinge uma média de 38,5 km, e entretanto temos os três fugitivos, curiosamente os dois primeiros classificados desta volta a Portugal em bicicleta, da Anicolor. Temos então o Guerra e o Nish na frente da corrida, e também o Adrian Péricas, da Emirates, que está no terceiro lugar a 2 minutos e 3. Portanto, mais atrás vem o Pedro Silva do Boa Vista, ainda dois corredores a 55 segundos, o Joaquim Murguial da Euskadi e o José Carlos Prates, da formação GS Portanto, eu penso que a Anicolor, para já, até ao alto do Germil, nesta etapa que liga Vieira do Minho a Termas do Gerês, está a fazer a sua corrida, portanto está a levar o barco a bom porto. O trio da frente está, portanto, bastante consistente. Há Interajuda e antes o Alex Guerin, o Arten Nis e o Adrien Pericas, e, portanto, significa que estamos a assistir, para já, neste momento, a uma grande jornada de ciclismo e, obviamente, apesar que ainda faltam 32 longos quilómetros, mas a realidade é que o que temos presentemente são estes três corredores fugitivos, portanto, a impor as despesas da corrida.
5: Portanto, em termos de classificação geral, esta fuga pode não interferir, digamos, no pódio?
6: Depende só em termos de bonificações, a redução ou aumento de vantagem dos corredores. Para já, o que está na frente são estes três, o Guerin e o Nish e depois o ciclista que é fora da equipa da estrutura do Carlos Pereira e do Ruben Pereira, que é o ciclista, o jovem ciclista Adrien Pericas, que, portanto, vai ali também colaborando e de que maneira, com os dois corredores da Anicolor. Vimos também há pouco o grupo da perseguição de dois corredores, o Murgui Aldeia de Euskadi e o Zé Carlos Prates da GSU, portanto, que estão a cerca de 55 segundos. Um terceiro grupo, que é onde vem o Tiago Antunes, que está a 1 minuto e 28 de momento. Este poderá ser o corredor, o ciclista da Infapel, aquele que mais depressa pode perder nesta etapa que liga, então, Vieira do Minho às Termas do Gerês. Será então o Tiago Antunes, que está a 1 minuto e 28, e ele integra o grupo 3 da perseguição. Estão aqui seis corredores, a 1 minuto e 25, o Luís Ferreira, o Tiago Antunes, o David Domingos, o Diogo Barbosa, o Rafael Barbas e também o Emanuel Duarte. Aqui, curiosamente, só para recordar que o Diogo Barbosa é, juntando-se ainda, falta o Rui Carvalho. O Diogo Barbosa é ciclista do Tavira, é filho de Cândido Barbosa, o atual presidente da Federação Portuguesa de Ciclismo.
5: Portanto, uma jornada que já era aguardada com enorme expectativa, dado o percurso, com algumas novidades. Nota-se também, e através das imagens da RTP, muito público na estrada, em mais esta etapa que, numa zona, atrai sempre muitos amantes da modalidade.
6: Sim, não só, apesar de todas as inconveniências que eventualmente podiam acontecer com protestos de, eu direi, de oportunistas de última hora, portanto, a querer impedir a passagem pelo Parque Natural da Serra do Gerês, mas só para título de curiosidade, só para dar nota, que as condições de passagem pela mata de Albergaria do comboio da 7ª etapa impunha um conjunto de regras com, portanto, de acordo com o artigo 2.2.0.25 que rege a prova e os regulamentos da União Ciclista Internacional, ou seja, estamos a falar a passagem entre o quilómetro 55 e o quilómetro 66, era proibido circular com os vidros do automóvel aberto, proibido utilizar a buzina, proibido circular a mais de 40 km por hora, salvo casos estritamente motivados, proibido entrar ou sair do veículo, proibido, portanto, urinar e proibido deitar resíduos para o chão. Apenas passavam ou passaram todos os veículos da GNR, duas ambulâncias, duas viaturas médicas, 17 viaturas das equipas, 4 viaturas e 5 motociclistas dos comissários da União Ciclista Internacional, obviamente, 2 viaturas, 1 moto de apoio neutro e 3 viaturas da organização. Portanto, como podes ver, foi tudo preparado ao milímetro nesta etapa, que tinha tudo para que a coisa não corresse bem. De facto, como tu dizes bem, nesta zona há muitos, muitos, muitos amantes da modalidade. Na frente da corrida, os três corredores estão a 29 quilómetros da chegada às termas do Jerez. O grupo que é o chamado grupo 3, temos então o grupo de Fernandes, que está ao minuto e 24, e o grupo de Tiago Antunes está ao minuto e 54. Vamos ver agora quem é que pega na corrida.
5: Há aqui também uma novidade nesta etapa, é que o pelotão atravessa território espanhol por cerca de 23 quilómetros, após precisamente a mata de Albergaria. Portanto, esta entrada em território espanhol é também mais um motivo de interesse e, quem sabe, levar a volta a outros campos em termos internacionais.
6: Sim, eu aposto quase, não é a primeira vez que isso acontece, vamos lá ver. Portanto, isto não é nada de novo nem de inovador, é apenas uma novidade na edição que temos deste ano, até porque o maciço central da Serra do Jerez é comum a ambos os países, portanto é comum quer a Portugal, quer também a Espanha, porque temos várias fronteiras, recordo aqui a Puebla de Sanabria e outras fronteiras que nos levam, portanto, a percorrer toda esta vastíssima região, que é, de facto, bela e extraordinária em termos do seu percurso.
5: Mas esta entrada, portanto, em território espanhol, reflete também um pouco do que é feito nas grandes competições internacionais, como a Volta à França e a própria Volta à Espanha, têm, às vezes, percursos fora do seu território.
6: Sim, que começam noutros países, inclusive, porque isto é uma forma de internacionalizar por um lado e de captar investidores e investimentos pelo outro. Posso dizer que realmente achei, em termos, por exemplo, de caravana, tenho achado uma caravana mais humilde, mais, com menos carros, nomeadamente a caravana publicitária, mas, Fernando, a verdade é que, e eu penso que os portugueses já perceberam que a volta mudou. Eu penso que, de uma maneira geral, temos transmitido essa ideia, porque, de facto, é uma realidade a volta a Portugal ter mudado. Penso que, em muitos aspectos, para melhor, noutros aspectos, a melhorar, mas, portanto, é aquilo que eu chamaria o ano zero da volta a Portugal em bicicleta após as alterações que se registaram.
5: Sem dúvida, esta renovação já tem sido manifestada por várias entidades e até amantes e ex-atletas, como é o caso do Joaquim Andrade. Ontem, em direto, dizia que há muitas mudanças na edição para melhor. Há muitas mudanças para a melhor na edição deste ano, o que quer dizer que esta renovação também vem mexer com a rotina, a chamada rotina produtiva, que estava já a germinar nesta volta a Portugal, que diziam alguns é sempre a mesma coisa.
6: Sim, já havia, nomeadamente, bom, há algum acomodar, digo eu, não havia, portanto, inovação, e quero tirar o chapéu, de facto, esta organização conseguiu em 4-5 meses fazer a chegada, portanto, de um perfil da Volta a Portugal em bicicleta. Recordo que durante muitos anos tivemos a organização da empresa Jornal de Notícias, depois mais tarde da UDO, a União Desportiva do Oeste, do João Lagos, da Pódium, e agora temos uma nova organização. Neste momento os corredores vão em direção, portanto, numa descida perigosa, que eu penso que será motivo para haver aqui alguma recuperação para entrar no campo do Jerez, depois segue-se depois a caravana dos corredores, dos fugitivos, vão em direção a Terras do Bouro, ao Rio Caldo, Depois ainda temos a zona de Covid, o São Bento da Porta Aberta, que é um mosteiro de grande devoção para os peregrinos que têm fé em São Bento, pai da Europa, desce de novo ao Rio Caldo e então a meta está instalada na Vila do Jerez, que coincide com um prémio de montanha de terceira categoria. Mas, dê no que der, ainda temos depois amanhã uma etapa também de grande dificuldade, a etapa que liga Melgaço a Faf, são 166 quilómetros de grande dificuldade e que os corredores vão ter, portanto, um prémio de montanha terceira categoria no Espinheiro à passagem do quilómetro 51.

0: empedrado, à passagem do quilómetro 166, portanto, depois ainda temos a etapa da Senhora da Graça no sábado, que também vai atrair, e de que maneira, milhares e milhares de pessoas à estrada.
1: Portanto, fazíamos aqui uma pequena pausa para os compromissos comerciais, voltaríamos daqui a mais ou menos 5 minutos para acompanharmos esta reta final de uma etapa que promete muita animação entre os 108 corredores que estão em prova.
0: Muito bem, aguardado.
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7: E nesta 7ª etapa, o pelotão partiu de Vieira do Minho rumo às Termas do Gerês, numa ligação de cerca de 153 km, marcada pela montanha, por estradas exigentes e por uma incursão inédita em zonas do Parque Nacional da Peneda-Gerês. Roberto Carlos Reis, uma etapa que vai também colocar à prova o camisola amarela.
8: Ora bem, pode ser, isto depende também muito da orientação do Ruben Pereira. Vamos lá ver, o Ruben há bocadinho dizia que gosta de sentir a pressão de defender a amarela, mas também de atacar a amarela. Ele neste momento tem dois corredores com grandes possibilidades de vencer a Volta a Portugal, que é nomeadamente o Alex Guerra e o Artem Denis, que está a apenas 49 segundos, e depois temos o ciclista de Emirates a 2 minutos e 3. Portanto, aqui é uma questão de gestão do plantel.
7: Vamos então ver até que ponto é que estes 108 corredores cada vez são em menor quantidade. Há muitas resistências nesta edição. Vamos ver até que ponto é que este pelotão consegue fazer moça na classificação geral, sobretudo nos lugares do pódio, não é assim?
8: Não, para te dar nota, na perseguição ao trio da frente, temos o Pedro Silva, que está 2 minutos e 49 na classificação geral e tem uma desvantagem do trio de fugitivos de cerca de 300 metros, mais ou menos 20 segundos. Depois temos um grupo de dois corredores que está sensivelmente a um minuto. O caso do Joaquim Murguialdei de Euskadi, que na classificação geral está a 2 minutos e 53. Depois o José Carlos Neves Fernandes, Fernandes, da formação orientada por Manuel Correia, que se encontra 2 minutos e 4. Depois, mais 7 corredores que estão já a 2 minutos e 25, mais ou menos a 2 quilómetros do trio da frente. É o Luís Ferreira, o Tiago Antunes, e este é o que tem mais a perder, uma vez que na geral está a 1 minuto e 28, o David Domingues, o Diogo Barbosa, o Rafael Barbas, o Emanuel Duarte e o Rui Carvalho. Portanto, este grupo também persegue os fugitivos, e o pelotão é constituído nesta altura por 94 corredores, em que vem lá o próprio Rui Oliveira, já está a 17 minutos e 29 segundos. E o líder da montanha até hoje, o Oscar Rota, está, portanto, já 22 minutos e 44 segundos. Falaste em desistências, recordo que abandonou o dorsal 162, o Joshua Lebo da MBB. Uma etapa que começou em Vieira Domingo, teve logo uma meta volante, um sprint especial à passagem por Póvoa do Lanhoso, em que tivemos Rui Oliveira no primeiro lugar, segundo Francisco Campos e terceiro Jules Johansen neste primeiro sprint ao quilómetro 25. Ao quilómetro 47. Tivemos outro sprint especial em que Fábio Costa venceu esta classificação, Rui Oliveira em segundo lugar e terceiro Francisco Campos. Seguiu-se mais à frente, já na mata na mata da Albergaria, e que teve como vencedor Fábio Costa, o dorsal 71 da Feira de Sofás Boa Vista, segundo Adriano Camilo Bustamonte, da formação da G Grupo Holdings e Moldes, terceiro Pedro Silva, da Feira de Sofás Boa Vista, e quarto o Alex Guerra, para já o camisola amarela, desta volta a Portugal, que pertence à formação da Nicolor. Portanto, isto foi o prémio de montanha que tivemos na mata de Albergaria ao quilómetro 61. Depois, ao quilómetro 94, um sprint especial, portanto, no Lindoso, em que tivemos primeiro Fábio Costa, da Feira dos Sofás Boa Vista, segundo Rui Oliveira, da Emirates, e terceiro Tiago Antunes, da FAPEL. Seguiu-se depois o prémio de montanha no Alto de Jermil, em que primeiro classificado foi o Artem Nish, da formação da Nicolor, segundo Aden Pericas, da Emirates, terceiro Alexis Guerra, da formação da Nicolor, quarto Pedro Silva, da formação Feira dos Sofás Boa Vista, quinto o Joaquim Murguialdei, da Euskaltel, e o sexto, o José Carlos Fernandes, da GI Grupo Holdings e Moldes Udo. O sétimo foi Tiago Antunes, da FAPL Cycling, oitavo Diogo Barbosa, da Team Tavira Crédito Agrícola, o nono classificado, Rui Carvalho, da GI Grupo Holdings, e o décimo, o Emanuel Duarte, da Credibon. Portanto, isto foi a classificação do prémio de montanha no Alto de Jermil. Nesta altura, vamos então fazer o ponto de situação. Seguem na frente os três corredores, quando faltam sensivelmente 14 quilómetros, mais metro, menos metro, em que temos Alex Guerra na frente da corrida, Artem Nis e o Adrien Pericas, portanto o trio que traz uma vantagem sobre o Pedro Silva de sensivelmente 20 segundos. Depois temos um grupo de dois corredores que se encontra a 1 minuto, mais ou menos 600 metros, o Joaquim Murguialdei e o José Carlos Prates. Depois, 7 corredores seguem a 2 minutos e 25.
7: Portanto, num dia em que o pelotão percorre uma área do Parque Nacional classificada como Reserva da Biosfera, no âmbito da Unesco, desde 2009, inclui várias condicionantes que importa aqui referir, que além da interdição ao público, a organização contempla a exclusão de ciclistas que atirem resíduos para o chão no troço entre o Parque de Campismo do Vidoeiro e a Portela.

0: quilómetros para a meta, onde se encontra o editor de desporto da Rádio Vila Nova, Roberto Carlos Reis, 12 duros quilómetros que, ao que tudo indica, pode ditar moça na classificação geral.
1: Eu penso, porque como vem a corrida nesta altura, quem vai ser o principal beneficiado é claramente o Adrian Pericas, que está, portanto, a 2 minutos e 3 do líder e que pode dar aqui um pulo grande na classificação, sendo que o Tiago Antunes, para mim, é aquele que tem mais a perder e é o que estava, ou que ainda poderia aumentar alguma esperança nesta volta a Portugal em bicicleta, mas demonstra claramente que a estrutura do Carlos Pereira, dirigida pelo seu filho, Ruben, que são a estrutura, dois feirenses, notem-se, que são a equipa mais bem preparada nesta volta a Portugal, em bicicleta, em que eu confesso que há muitas desilusões, inclusive ao feirense.

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2: 17 horas 22 minutos. Vamos de novo para o Jerez com Roberto Carlos Reis.
3: Ok, lá vão os corredores, então, a alta velocidade, numa altura que faltam sensivelmente 10 km. A velocidade média que têm denotado nesta corrida é sensivelmente de 39,7 km, em que temos para já uma distância de 9,6 km em direção à Vila dos Jerez, e com os três corredores manterem mais ou menos a mesma vantagem sobre, aliás, bem reduzida a vantagem sobre o seu perseguidor, o Pedro Silva, da formação do Boa Vista, que está a 5 segundos, e depois o outro grupo de corredores, de dois ciclistas, o Murguial Day e o José Fernandes, a 1 minuto e 50. Vamos também conferir o atraso que o Tiago Antunes traz, portanto, ele que vem num grupo de 7 corredores, que está a 2 minutos e 40. Quer-me parecer que este grupo de 7 corredores não estará a entender muito bem.
2: Muito bem, Roberto Carlos Reis, a todo momento vamos fazer a primeira ligação em direto para a cobertura no terreno com a Cadeia Nacional de Rádios.
3: Muito bem, depois vamos mantendo contacto e a passagem para a equipa liderada pelo Teixeira Correia.
2: Ok, António Teixeira Correia, muito boa tarde, em direto para a estrada.
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5: Ora, viva de novo, muito boa tarde, estamos nesta altura e quando vai passando o segundo grupo, o perseguidor está a 2,49, o grupo de Tiago Antunes, 6,9 km para a chegada, o grupo passou agora a 10 km desse local da linha de meta nas Termas do Jerez. Há pouco a corrida passava por São Bento da Porta Aberta, e um dia de mar, quando pensares em casar, podes vir ao santuário de São Bento da Porta Aberta, é espetacular, além da própria barragem da Caniçada, rio, e é extraordinário. Passámos também já por Covid e agora estamos na parte final desta etapa. 1 minuto e 56 é a diferença entre os três homens da frente da corrida que vamos vendo agora, com o Artemis a passar para a frente, quando Alexis Garão vai despejando os bidons, depois de seguida vem Adrià Pericas e de seguida o camisola amarela, o francês Alexis Garão e Francisco Manta, que pela primeira vez está nas Termas do Jerez, já marcou para ficar cá 2 meses em termos de estágio. Francisco Manta, muita gente nesta chegada de etapa.
6: Alô, Francisco Manta.

0: Bom, apenas que o Francisco não nos esteja a ouvir, eu vou restabelecer essa ligação. Prosseguimos com o Teixeira Correia.
1: Bom, continuamos. Eu estava a procurar o Francisco Mendes, já que ele estava aqui no meu horizonte visual. Ele encostou-se demasiado junto às colunas e praticamente não soubia nada. Procuro o Francisco Mendes na tentativa de conseguirmos que ele nos consiga ouvir. E Francisco Mendes continua numa altura à procura do material que, em termos de reportagem, para conseguirmos ouvir, mantém-se então a situação de corrida. Os três corredores na cabeça de corrida são os três homens que para já vêm 5.6 km do final, início da subida. Estamos a 900 metros de início da subida, uma contagem de montanha da terceira categoria. E pode, atenção ao corredor da equipa da Feira dos Faz Boa Vista, o Pedro Silva, que pode chegar junto aos três homens da frente. O Pedro Silva, a dos três, será teoricamente o mais rápido, não sendo o melhor trepador, mas Pedro Silva pode eventualmente vencer a etapa à equipa da Feira dos Faz Boa Vista, que durante vários dias esteve de camisola azul. Pergunta de marcha, é possível termos então o Francisco Manta?
0: Ele está em linha, não sei se nos ouve agora sim, Francisco.
2: Ah, ok.
0: Alô, Francisco Manta.
2: Sim, estou a chegar agora, mas não estou a
0: ficar em condições, não. Bom, temos o Francisco ligado, mas não sei se há algum problema com o microfone, numa altura em que posso adiantar que Fábio Costa, da Feira dos Faz Boa Vista, com naturalidade vence o prémio da combatividade.
1: É exatamente o corredor da equipa da Feira dos Faz Boa Vista, quando se vai vendo atrás, aí em relação àquilo que é o grupo perseguidor, o primeiro grupo intermédio, o grupo de dois corredores, onde está o homem da equipa da GEI Grupo, Simoldings Oliveirense, o Alentejano, que até pessoalmente a família é natural do Coço, no Ribatejo, mas como não havia maternidade, a mãe teve que ir, como diziam os espanhóis, teve que ir parir o José Fernandes a Évora, e ficou o Alentejano de cartão de bilhete de identidade só por essa questão. E José Fernandes, conjuntamente com Joaquim Murgaldai, são os dois homens que vão perseguindo o quarteto da frente, onde estão o camisola amarelo Alexis Garan, está o segundo classificado, trata-se de Artemis, está o quarto Adrià Pelicasso, o maior tombo, grande tombo, pode sair inclusivamente dos 10 primeiros, Tiago Antunes, ele que vem naquele grupo perseguidor, e agora está o camisola amarela a deixar para trás, a fazer sinal ao Artemis, e Artemis pode atacar a qualquer momento, a Artemis pode atacar a qualquer momento, volta de novo, quando se vê os três corredores cabeça de corrida, na frente o dorsal número 1 é Artemis, depois o dorsal 14 a 4 km da chegada, Adrià Pericás, o espanhol da equipa da UAE Team Emirates, ergueu o camisola amarela, vai agora passando pela segunda posição e volta de novo ao Francisco Manta.
0: Alô, Francisco. Bom, estamos com qualquer problema com o Francisco, porque a ligação está estabelecida. Eu não consigo perceber se ele não nos ouve ou se é o problema do microfone.
3: Francisco Manta.
0: Mais uma vez.
1: Francisco Manta, e se for necessário, para a via telemóvel, hoje está muito perto de uma coluna e que pode originar todo este feedback, portanto deixava até esta indicação a que o Francisco Manta pudesse entrar via telemóvel sem um microfone para poder mostrar, ser mais fácil também em termos de trabalho, em termos de reportagem neste final de etapa. Estamos a 3.7 km, mantêm-se os três corredores na cabeça de corrida, quando o homem da equipa do Boa Vista, o dorsal 72, Pedro Silva, poderá chegar ainda àquele trio. Agora perdeu alguma diferença, 2.18 é a diferença dos dois homens que são intermédios, o José Fernandes e também o corredor Joaquim Murgaldai, 3.07 é para o grupo onde vem Tiago Antunes, onde vem Diogo Barbosa, são dois homens que para já, particularmente o grande derrotado do dia, vai ser então o corredor da equipa da EFAPEL Cycling, o Tiago Antunes, o vencedor da volta ao Alentejo em bicicleta, vencedor do grande prémio Joaquim Rocinha, eles olham para trás para ver se o corredor da equipa da Feira dos Faz Boa Vista pode ou não chegar, o dorsal 72 é Pedro Silva, e de mar pergunto, já teremos possibilidade de ouvir o Francisco Manta.
0: Eu estou ainda a tentar perceber o que se passa, porque o Francisco está ligado convenientemente. Eu não consigo perceber se ele não nos ouve, mas vou tentar resolver de outra maneira, nem que seja por outra via telefónica. Prosseguimos então com o Teixeira.
1: Ora, aqui estamos a 3 km do final da etapa, quando vamos vendo os dois homens do corredor da equipa de laranja. Trata-se de Joaquim Murguia Aldaia, este hotel chegado, o dorsal 144, Jair Rupes e Maldigzão, reverência José Fernandes. É agora José Fernandes, quando os três homens da frente passam a 3 km para o final, é Adrián Pericás, o corredor da UET, e merece se erguer depois o camisola amarela, e de seguida a Arte Menezes, mantém-se tudo como dentro do quartel-general e Abrantes. Eles vão olhando para trás para tentar que Pedro Silva, para que o corredor da equipa da Feira dos Passos Boa Vista não chegue aos homens da frente, tendo em conta que ele é um pouco, ele é mais rápido qualquer destes três e que pode eventualmente, chegando em conjunto, o Pedro Silva pode conseguir essa vitória. Mantenham-se agora os dois corredores a 2 minutos e 17.
0: Olha, deixa-me testar agora novamente o Francisco Manta.
3: Exatamente, agora já por outra via, não sei se estou a chegar agora.
0: Agora só. Sim, em condições.
3: Pronto, ok. Olha, estava a dizer há pouco, a tentar dizer que muita gente aqui nesta estrada de bordo, todo o percurso, muita gente aqui então, tem sido aqui no Gerês, tem sido uma mancha de humana aqui a seguir a este final de etapa. Também tivemos, como já foi referido, ali uma pequena manifestação, 6-7 pessoas que não resolveram nada, não deu grande importância ao evento esse, mas tudo bem aqui, muita gente a apreciar aqui os ciclistas, esta sua primeira chegada, muito bem aqui nos Gerês.
0: Já agora fazer referência também aos 10 anos da Rádio Vila Nova, que Teixeira Correia, pelo que me chega aqui a estúdio, Roberto Carlos Reis, um dos homens da rádio, está no local. Portanto, as Rádios Unidas, neste final de etapa.
1: Exatamente, portanto estamos na parte final desta etapa, um abraço especial para os nossos companheiros da Rádio Vila Nova, que há muitos anos acompanham, desde praticamente a primeira edição da Cadeia Nacional de Rádios, nesta grande emissão, feita a partir da vida para todo o mundo e arredores, quando estamos já 2 km para o final. 2 km para o final, na cabeça do grupo de 3 unidades, na frente é a Arte Menis, depois é a Adrián Pericás, depois a seguir o camisola amarela, atrás do francês Alexis Garan, são os 3 homens que vêm na frente da corrida, e depois a seguir a 2 minutos e 16, há ainda um intermédio, trata-se de Pedro Silva, corredor da Feira dos Faz Boa Vista, a 2 minutos e 15, são estes dois homens que a imagem da RTP vai mostrando, são José Fernandes e Joaquim Murguia Aldai, até 3 minutos e 14, está então o grupo de 7 unidades, onde vem Tiago Antunes e vem também o Diogo Barbosa, estes dois homens mantêm-se a 2 minutos e 16 segundos, 3 homens da frente da corrida, de novo as imagens, RTP mostrou ao Alexis Guerin, a 1.7 km da chegada, e Francisco Manta, quilómetro e meio para o final, os três homens estão manterem-se unidos na frente da corrida, procuram que o Pedro Silva não chegue para eventualmente não o surpreender com um sprint, já que Pedro é mais rápido que eles os três.
0: Alô, Francisco Manta?
3: Sim.
0: Fazemos aqui este comentário ao cenário com os três homens a manterem um entendimento na frente.
3: Sim, como o Teixeira dizia há pouco, não entendia muito bem esta tática, mas está esclarecido, os homens da Nicolor não consideram que o ataque é a melhor defesa e como tal atacaram e com certeza vão ganhar com isso porque só o André Périca é que os vai acompanhar.
1: 1.300 metros para o final, o grupo de 7 unidades passa agora a 3 km do final, 3 minutos e 21. Está tudo perdido para Tiago Antunes, vai despedir da família Tiago Antunes, Emanuel Duarte, Rui Carvalho, Luís Pereira, são entre alguns e também Diogo Barbosa, agora de novo a 1 km e 100 metros, 1.100 metros para o final, com o camisão amarela, Alexis Guerin, e vamos entrar, último quilómetro, são 1.000 metros, para o final da etapa. Na frente vem o camisola amarelo, Alexis Guerin, depois Érica, depois Adrián Pericás, a da seguida vem Artem Menis, os três corredores já são, então, aqueles que podem discutir, já que Pedro Silva não consegue encaixar neste grupo de 3 unidades, mantém-se o camisola amarela na frente, pode eventualmente haver uma redução do tempo, caso Artem Menis consiga a vitória na etapa, 10, 6 e 4 segundos, eles vão repartir a bonificação, vão repartir o bolo entre eles, e aí estão na frente os três homens, é o camisola amarela, Alexis Guerin, depois Adrián Pericá, vem depois seguida Artem Menis, o russo, os dois primeiros, o camisola amarela e também um fluorescente, são da Nicolor Campicardo, o outro é da White, e Mimiris XRG, a equipa onde correm vários portugueses, como está Rui Oliveira, que é o líder, atenção, Pericá prepara-se para arrancar, Pericá estava a espreitar, vai ser uma viragem à esquerda, depois há uma pequena subida, e vão virar os corredores, praticamente estão quase a entrar na reta da meta. Vão entrar, estão a 200 metros, olha uns para os outros, entre os três, vai ser a vitória, pode arrancar Pericás, aí está o espanhol, vai arrancar o espanhol, arranca o espanhol, de seguida também Garan, depois Arte Muniz, vai fechar, Pericás fecha, o camisola verde, pode Pericás, Adrián Pericás pode ser o vencedor da etapa, e aí está o espanhol, Adrián Pericás, vencedor da etapa! Francisco Manta!
4: André Pericás está aqui mesmo junto a nós, vamos, olha, está aqui abraçado, aqui uns abraços, mas vamos ver se consigo falar com o Adrián Pericás. Adrián vai aqui sentar-se um pouco no chão. Adrián Pericás está aqui a dar o seu grito de guerra, mas não há possibilidade de falar com ele agora, vamos ver. Está aqui a ser fotografado e filmado por um mar de repórter fotográfico. Vamos ver se
0: voltamos ao Teixeira enquanto procura de reportagem.
1: Eu tenho a possibilidade, eu vou deixar refrescar o camisola amarela, eu vou tentar muito rapidamente com o Alexis Guerin, chega também o seu companheiro de equipa Artemis. Adrián, uma etapa muito dura, a equipa atacou muito bem, revezaram-se os dois bem, você e o Artemis no comando, e você mantém a liderança da volta a Portugal.
5: Yo lo dije al día descanso, ayer, yo soy 200% confianza con mi equipo. Hoy mi equipo demostrar que nosotros soy un equipo fuerte, una colectiva impresionante. Pericas was mucho fuerte. Yo hacer la diferencia en la montaña para general. Y al final, con Artem, no pensar, nosotros va solamente a tope para hacer un general más fácil para la próxima etapa. Ayer, yo sabe que mucho corredor creo que no tiene el pierna porque yo perdí el 20 segundos. Pero yo perdí 20 segundos porque yo hacer una falta a la final y yo demostrar que yo tenía la pierna para ganar la María.
1: Alexis, além de camisola amarela, también líder del premio de montaña.
5: No, está Nish primero de montaña.
1: Digo yo, y acredite en mí.
5: Yo espero que Nish va a ganar la montaña porque a la última montaña yo dije que él pasar primero para aprender la mayor porque yo entiendo mucho que muchas personas dicen que Artem cubrir para él, no para mí, pero no está la verdad. La verdad es que Artem es un compañero que hace mucho, mucho trabajo para mí. Estoy muy contento con él y yo espero que él pueda ganar una etapa, porque está un chico muy bien, que tiene un corazón grande y que es una persona muy buena.
1: Alexis, eu lembro-me de si na subida a Porto Alegre na Volta ao Alentejo, fez uma subida espetacular. Hoje esteve a esse nível como esteve na Volta ao Alentejo.
5: Eu tenho o nível de Volta ao Alentejo?
1: Sim, hoje teve uma etapa a nível da Volta ao Alentejo.
5: Não, eu acho que Volta ao Alentejo com uma condição não boa. Aí estou a 100%.
1: Está, as palavras finais vai ser levado então o corredor. Se o Francisco Manta não tiver possibilidades, vou procurar. Se for possível, vamos ver se vai ser possível.
6: Muito bem, obrigado António Teixeira Correia. Roberto Carlos Reis, no outro ponto de reportagem. Palavras humildes deste campeão que ainda não quer depositar todo o otimismo de que é ou que vai ser o grande vencedor desta edição 2026.
7: É normal, até porque a diferença que faz em comparação ao seu companheiro, que é só o bivencedor da Volta a Portugal nos últimos dois anos, quando falta a etapa Melgaço Faf, uma etapa que é, ou pode ser, de grau de dificuldade máximo, em que equipas que até o momento ainda não trouxeram muito do seu potencial nesta Volta a Portugal podem querer mostrar, portanto, e depois ainda temos uma das etapas de grande dureza, que é a etapa que vai chegar ao Alto da Senhora da Graça, que é a etapa que sai de Paredes, portanto será uma etapa no sábado que ligará então estas duas localidades, 142 km, e se a coisa estiver tremida, não nos podemos esquecer que também a etapa que ligará Maia ao Porto pode, e por que não, ser decisiva. Há bocadinho eu estava a tentar, portanto, entrar para fazer referência que de facto o Alex Guerra está em primeiro lugar, com com uma vantagem de 49 segundos sobre o seu companheiro de equipa, o Artem Nis. Depois tem 2 minutos e 3 sobre Adrian Pericas, que foi quem mais beneficiou da etapa de hoje. Depois temos o Pedro Silva da Feira dos Sofás a 3 minutos e 9. Em quinto, José Fernandes do grupo Holding Simoldes Oliveirense a 4 minutos e 14.
6: Muito bem, então em termos...
7: Quem perdeu mais é o ciclista que está no sexto lugar, o Tiago Antunes, a 4 minutos e 28. Por pontos, o primeiro é o Rui Oliveira, que se adiantou na etapa de hoje, o ciclista da Team Emirates, a liderança nesta classificação geral por pontos. Ele está a fazer uma volta a Portugal naquela lógica de desfrutar desta prova portuguesa. A classificação da montanha é o Alex Guerin, que lidera. Atenção que estas classificações são classificações que ainda não foram validadas pelo Colégio de Comissários, sujeita sempre ao comunicado final. Tem 46 pontos e o Artem Nis tem 40 pontos. Depois temos ainda classificações que são importantes desta volta a Portugal em bicicleta, nomeadamente a classificação da juventude, que temos então o Adrian Pericas, que lidera esta classificação da juventude. O ciclista mais combativo tem sempre marcada presença no final de cada uma das etapas e por equipas é aquela equipa que está a dominar a volta a Portugal, a Nicolor Campicarne, 59 horas 6 minutos mais 32 segundos. Segundo temos a IFAPEL a 6.52. Terceiro, a formação da Oliveira das Mães, liderada pelo Manuel Correia, é 1 minuto e 20. Quarto, Euskaltel Euskadi a 8.56. Quinto, Boa Vista a 9 minutos e 7. O Feirense, que, como eu digo, para já não teve grande ar da sua graça, ao contrário de outras edições, com o Eulau e com o Byron Mountain, e este ano não se tem destacado por aí além, e ocupa o sexto lugar por equipas a 19 minutos e 42 segundos. Aguardemos que nas etapas finais o Feirense Missiller possa, de facto, dar o ar da sua graça.
6: Vamos então aguardar pelos resultados oficiais desta sétima etapa que ligou Vieira do Minho à Peneda Gerês. Roberto Carlos Reis, um resumo desta longa tirada, longa e difícil, que pôs à prova os ciclistas já quase a baixar a centena.
7: Sim, é verdade que é um grau de dificuldade a nossa volta a Portugal em bicicleta, devido à dureza, por um lado, do percurso nesta segunda parte e também devido, portanto, às condições climatéricas, mas isto não serve de desculpa porque o ciclismo está habituado à neve, à chuva, ao frio, ao vento, ao calor. Portanto, o que é importante dizer é que, para já, a formação de Dani Cor é aquela

0: começávamos a preparar o fecho desta emissão especial para entrarmos na próxima etapa, já a oitava, que se disputa amanhã e que certamente também vai criar emoção entre Melgaço e Faf.
1: É verdade, é uma etapa, como eu dizia, que é extremamente difícil, tem um grau de dificuldade e que, obviamente, as equipas, aquelas que têm pretensão nesta volta a Portugal em bicicleta, já têm isso mais do que preparado, digo eu, não é?
0: Muito bem, Roberto Carlos Reis, então vamos aguardar pelos diários da volta, agendados habitualmente na antena da Rádio Vila Nova às 22 horas, à meia-noite, e amanhã de manhã, a partir das 8 da manhã. O ciclismo em direto volta amanhã, a partir das 16h30, para acompanharmos, como já dissemos, a oitava etapa da Volta a Portugal em bicicleta, que liga Melgaço a Faf e que passa por Guimarães, onde terá um dos momentos de maior destaque com a subida à Montanha da Penha e a disputa do Prémio de Montanha Guimarães 26, Capital Verde Europeia.
1: Muito bem, Fernando, se eventualmente eu sugeria encerrarmos então aqui a nossa emissão e aguardar, se houver algum motivo de reportagem urgente, não é? Obviamente, a rádio está sempre disponível para abrir a sua voz. Um grande abraço e até amanhã, se Deus quiser.
0: Muito bem, obrigado Roberto Carlos Reis, mais um excelente trabalho, trabalho sempre de referência do editor de desporto da Rádio Vila Nova, a acompanhar a par e passo esta edição 2026 da Volta a Portugal.
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0: São 18 horas.
1: 24 graus.
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1: 23 graus.
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0: são 19 horas.
1: 23 graus.
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1: 23 graus.
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0: São 20 horas.
1: 22 graus.
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1: 22 graus.
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0: 21 horas.
1: 21 graus.
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0: capa marcada por uma fuga que foi rodando, mas em que o Fábio Costa foi o grande protagonista, a partir de determinada altura e com a aproximação da montanha na mata da Albergaria, e acabou já por acontecer aquilo que era de alguma forma esperado. Juntou-se na frente um grupo constituído por três corredores, dois da equipa da Anicolor Campicar, no camisola amarela Alexis Garan, também o russo Artem Nish e ainda Adrià Pericaz. Acabaram por descarregar o corredor da equipa Feira dos Sofás Boa Vista, Pedro Silva, e foram os três numa correria louca até à meta. E Adrià Pericaz acabou por ser o mais rápido e venceu a etapa. O corredor espanhol era um corredor muito satisfeito com esta vitória em Termas do Jerez.
1: Una etapa durísima, ¿no? Todo el día, desde el primer puerto, muchísimos ataques. Sabía que era importante no ir fuera del límite, porque en Torres sí que es verdad que quise seguir a los Anicolor y después lo pagué. Entonces, en la primera subida he preferido ir a mi tren, ¿no? Nunca salir a los ataques, y después en la segunda darlo todo, ¿no? Me encontraba muy bien y después he encontrado muy buena colaboración de los Anicolor, que la verdad toca felicitarlos porque están muy fuertes, y nada, yo súper contento, la verdad que es muy muy especial, una etapa que también pasaba por España, por nuestra casa. Entonces, nada, agradecer a la organización, a todo el mundo que ha estado apoyando, y muy muy muy contento. Hemos estado luchando por esto, ¿no? Y nada, súper súper contentos de que los resultados salgan. Sí que es verdad que, por ejemplo, en la Vuelta a Asturias, en varias carreras, he estado ahí súper cerca de la victoria, ¿no? Pero no llegaba. Entonces, nada, llegó por fin, y muy contento de que haya podido ser aquí con esta gente, y contento. Estar en el podio, ahora mismo estoy muy muy contento de poder estar, ¿no? Y nada, tocará seguir luchando, intentarlo aguantar y intentar ir hasta el final de esta vuelta.
0: Adrià Pericaz da UAE Team Emirates XRG gastou o tempo 3 horas 48 minutos 32 segundos, média de 40.169. Segundo, Artem Nish Anicolor Campicar. Terceiro, Alexis Garan, da mesma equipa, ambos com o tempo do vencedor da etapa. Quarto, Pedro Silva, Feira dos Faz Boa Vista, a 28 segundos. Quinto, José Fernandes, GI Holding, Simões Oliveirense, a 2.21. Também a 2.21, na sexta posição, Joaquim Murguial Daia, Euskatel, Euskadi. Sétimo, David Domingas, Feira dos Faz Boa Vista, a 3.19. Oitavo, Rafael Barbas, o jovem natural da guarda da Tafer Alves Matinados Mortágua, a 3.26. Nono, Luís Ferreira, Anicolor Campicarne. E décimo, Diogo Barbosa, do time Tavira Crédito Agrícola, também a 3.26. A Anicolor Campicarne venceu por equipas na etapa. O grande derrotado do dia foi Tiago Antunes, o corredor da EFAPEL Cycling. Não correu nada como ele estava à espera e fica longe da vitória na volta a Portugal. Irremediavelmente longe.
2: Sim, hoje não foi um bom dia. Acho que não tivemos capacidade para seguir com os melhores na montanha e não há nada a dizer.
0: Outro corredor que acaba por deitar tudo a perder, José Fernandes, já esteve no pódio em terceiro, em quinto, mas é 4.25. O alentejano despede-se também da vitória na volta.
2: Sim, uma etapa bastante difícil, com o calor, com o andamento, com as subidas, e até o último dia estamos na luta. Não vamos atirar a toalha ao chão. Não consegui ir com os melhores hoje, e pronto, amanhã é outro dia, não vamos deitar a toalha ao chão, faltam mais uma etapa dura, e vamos fazer tudo ao nosso alcance. Há muitos quilómetros ainda por correr e muita coisa pode passar ainda.
0: Diogo Barbosa, o jovem corredor da Rebordosa. Diogo, o conquistador Barbosa, que amanhã vai passar pelo Alto da Penha em Guimarães, onde precisamente ganhou o nome de o conquistador. Era um corredor feliz, ele fez décimo na etapa, é 11º na geral e foi o melhor corredor da equipa do Team Tavira Crédito Agrícola.
3: Sim, há muito calor. E sempre com muitas subidas, descidas, mas é para mim, para toda a gente, temos os nossos melhores, só podemos estar contentes. Damos à luta todos os dias e só na Praça dos Aliados é que se acaba.
0: José Soares, o nosso habitual comentador, deixa uma imagem grande do civismo dos corredores, do civismo da caravana e um grande espetáculo aqui entre Portugal e Espanha.
4: Cimenta a sua liderança, e de que maneira? Não conseguiu a vitória na etapa, mas metendo os dois homens principais na fuga e com as diferenças que estão para trás, é evidente que estão encontrados, ou em princípio, é claro, ciclismo, ainda temos 3 etapas e uma delas, que a etapa vai ser no sábado, mas para já é uma fortíssima candidatura, não há vitória.

0: vitória, mas aos dois primeiros lugares do pódio para a equipa Anicolor e, portanto, para Alexis Guérin e Artem Nish. Não foi esta subida aqui do Jerez que foi decisiva, nem a primeira, nem evidentemente esta segunda, que era muito mais acessível. Foi a montanha de Germil que fez de facto a diferença e grande nesta volta a Portugal, e que é interessante dizer, cava mais diferenças de tempo entre os primeiros do que a torre, numa etapa que fica marcada pelo um cumprimento rigoroso, escrupuloso de todas as condições, a demonstrar que o ciclismo não só é amigo do ambiente, como respeita todas as normas. E foi um esforço enorme. E eu gostava de salientar, em primeiro lugar, o esforço dos corredores, porque fizeram esta subida toda da Mata da Albergaria com este calor todo e sujeitaram-se a não poder receber uma garrafa de água para que nós cumpríssemos tudo. Mas o ciclismo passou cumprindo tudo aquilo que foi previsto e, portanto, não é, o ciclismo é amigo do ambiente e, por isso, foi um primeiro grande sucesso da etapa 2, que, para além de tudo isso, é uma etapa intensíssima, uma etapa maravilhosa, à semelhança do que se passou ontem e até nos outros dias todos, e por isso queremos que a volta a Portugal e o ciclismo português estão de parabéns.
1: Quanto à classificação geral, mantém-se de camisola amarela Alexis Guérin. Segundo é Artem Nish, o seu companheiro de equipa, a 47 segundos. Terceiro, Adrián Pericaz, o AE Team Emirates XRG, 1 minuto e 57. Quarto, Pedro Silva, da equipa da Feira dos Faz Boa Vista, a 3:21. Quinto, José Fernandes, GI, Grupo Simoldings Oliveirense, a 4:29. Sexto, Tiago Antunes, EFAPEL Cycling, a 4:57. Sétimo, Joaquim Murgui Aldeia, Euskatel Euskadi, a 5:18. Oitavo, Emanuel Duarte, Credibon, Eli Aluminos, Marcos Car, a 5:58. Nono, Rui Carvalho, da GI, Grupo Simoldings Oliveirense, está a 7:54. E décimo, Luís Ferreira, da Anicolor Campicar, na 8:03. Diogo Barbosa é 11º, a 8:56. Por equipas, comanda Anicolor Campicar. Geral por pontos, líder reforçado é Rui Oliveira, o AE Team Emirates XRG. Novo líder do Prémio da Montanha é Alexis Guérin, o corredor da equipa da Anicolor Campicar. Mas amanhã, porque já veste a camisola amarela, quem vai envergar a camisola azul vai ser o seu companheiro de equipa, Artem Nish. Geral da Juventude, líder é o vencedor da etapa de hoje, Adrián Pericaz, mantém-se líder, corredor da UAE Team Emirates XRG. A etapa de amanhã, a 8ª etapa, Melgaço-Faf. Melgaço vai ser a localidade número 222 na história da volta a Portugal. Partida real às 13h20 da Casa de Canhotos. Vamos ver se não há algum canhoto durante a etapa. Sprint bonificado em Monção. Contagem do prémio de montanha da terceira categoria no Alto dos Pinheiros. Depois, Ponte de Lima. Passemos também por um festival. E amanhã vai haver música na estrada em Paredes de Coura. Paredes de Coura vai sair à estrada e todos vão tocar a música da volta a Portugal. Quem sabe também mete um pouco de canto nesta etapa. Quanto depois ao sprint bonificado, Ponte de Lima. Sprint bonificado também em Braga, Caldas das Taipas, Guimarães, ascensão ao Alto da Penha e a 14,4 km. Discute-se então numa descida vertiginosa até a Faf, Praça 25 de Abril, às 17h18. Alexis Guérin foi claro e disse que ele tem qualidades, tem capacidade para vencer a volta a Portugal.
2: Eu lo disse al día del descanso, ayer, yo soy 200% confianza con mi equipo. Hoy mi equipo demostrar que nosotros soy un equipo fuerte, una colectiva impresionante. Pericas was mucho fuerte. Yo hacer la diferencia en la montaña para general y al final con Artem no pensar, nosotros va solamente a tope para hacer un general más fácil para la próxima etapa. Ayer, yo sabe que muchos corredores creo que no tienen el pierna porque yo perdí el 20 segundos, pero yo perdí el 20 segundos porque yo hacer una falta a la final y yo demostrar que yo tenía la pierna para ganar la María.
1: José Soares deixa-nos a habitual crónica dos tempos antigos relativamente àquilo que tem sido as histórias do ciclismo português.
3: Na volta a Portugal de 1965, o duelo entre Peixoto Alves do Benfica

0: Benfica e Mário Silva do Futebol Clube do Porto manteve-se até muito perto do final. Quando a corrida chegou ao Algarve, já a prova se encaminhava para o fim, percorrido que estava todo o norte e centro do país. Mesmo assim, à chegada do pelotão a Faro, no termo da 13ª etapa, a vantagem do benfiquista sobre o portista era de apenas um segundo, pelo que a emoção era total. Segundo os relatos da época, a chegada a Faro foi presenciada por uma multidão impressionante, a ponto de se duvidar de que os corredores conseguissem cruzar a linha de meta. Apesar do sol inclemente e da chegada estar instalada em local sem sombras, os farenses não arredaram pé. Quase por milagre, quando o pelotão se aproximou, os corredores lá puderam passar e a cidade de Faro assistiu a uma vitória algarvia com Vítor Tenazinha do Loutano a triunfar em cima da linha de chegada. Segunda vitória em etapas para as equipas algarvias após o triunfo de Sérgio Páscoa do Ginásio de Tavira na 3ª etapa. Peixoto Alves do Benfica manteve a amarela, presa pelo tal segundinho de vantagem sobre Mário Silva. No dia seguinte, a volta rumou a Portimão. A dada altura, o vencedor da etapa da véspera, Vítor Tenazinha, arrancou forte e isolou-se. Querem ver que pretende repetir em Portimão a vitória de Faro? Pensaram os seus adversários. Mas não. Logo à frente parou. É que tinha a noiva à beira da estrada e quis aproveitar para lhe dar um beijinho. Faz hoje, precisamente, 61 anos.
1: Hoje apresenta-se a Hernani Broco, a equipa da Credibon L.A. Aluminis Marques Car. Hernani Broco, há 8 anos, que é o líder desta equipa e fala de uma família. Hernani Broco, diretor desportivo da equipa da Credibon L.A. Aluminis Marques Car. Fala-nos deste projeto, você que é o homem talvez mais antigo dele.
2: Sim, abracei este projeto logo de raiz. Foi uma ideia proposta pelo Sr. Luís Almeida, criar um projeto diferente do que havia em Portugal, com jovens atletas e só portugueses. Aceitei e pronto, temos vindo a crescer de ano para ano. E acho que os resultados falam por si, e os jovens portugueses também agradecem por apostarmos neles, porque há 8 anos praticamente havia projetos que eram só estrangeiros. Agora a mentalidade mudou um pouco com a aposta dos jovens e também deve-se um pouco à cabeça do Luís Almeida.
1: Melhores momentos sempre destes anos?
2: A etapa na Volta a Portugal do ano passado, uma Volta a Portugal do futuro, uma juventude na Volta a Portugal, e ver os jovens crescer, que me orgulha muito também, fazer por eles o que foi feito.
1: Você teve ofertas tentadoras dentro do pelotão nacional, que se sabe, mas nunca virou costas deste projeto.
2: Sim, é verdade, e nos últimos anos surgiram essas propostas, mas acho que o carinho que foi, a aposta que foi feita, porque eu não percebia nada como diretor, e a realidade de ciclista e depois diretor são coisas totalmente diferentes, e apostaram em mim, e acho que não há pessoas insubstituíveis. Acho que se eu sair o projeto pode continuar, mas sinto como seja meu, isto é como criar uma criança, pronto, criei-a e acho que ainda posso estar a aportar mais ao projeto, no momento também que sentir que não aporto mais, serei eu próprio a dizer que não continuarei, mas pronto, sinto-me bem aqui, também não sou só eu, acho que tenho um staff que há muitos anos em prol de mim e isso também me ajuda a continuar neste projeto, porque as ligações e o carinho que sentimos e as amizades valem muito mais do que o dinheiro ou quantas propostas e do que vitórias, pronto, não vivemos só de vitórias, e é essa parte humana que é o outro lado da modalidade e que todos nós gostamos, e eu pessoalmente privilegio muito.
1: Amanhã, em Faf, que ninguém fanfe.

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4: Olá, chegou a sexta-feira. Que semana tão querida. Portugal ganhou o Azerbaijão. E que vitória tão merecida! Ronaldo bateu mais um recorde. O homem não envelhece. Enquanto nós dormimos no sofá, ele ainda vai correr e aparece. Colômbia que se cuide, que Portugal vem aí. Somos pequeninos no mapa, mas gigantes quando a bola está ali. Bom fim de semana, boa gente! E de sábado para domingo à meia-noite e meia, Portugal... Lá. Portugal ganhou 5-0.
5: E finalmente encontramos a tática certa.
4: Qual?
5: Jogar depois de toda a gente dizer que não jogamos nada.
6: Nos estádios só deixam entrar sacos transparentes.
4: Ah, sim? É por segurança?
6: Não, depois de pagares o bilhete, a FIFA quer confirmar que já não tens mais nada.
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4: O novo livro de Isabel Ricardo convida os leitores a mergulharem noutra aventura empolgante, recheada de ação, humor e muito perigo.
15: Passada em Penela, onde os aventureiros vão participar numas escavações arqueológicas, acabando envolvidos com os caçadores de relíquias.
4: Este é o 16º volume desta coleção que vem fascinando gerações.
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16: Obrigado, Isabel.
4: Uma edição saída de emergência. Esta poderia ter passado antes de umas quaisquer eleições presidenciais.
12: Ele gostava de voltar a ser Presidente da República. Se sou eu que o digo, é porque sei onde tenho um umbigo.
17: És tu, querido.
18: Afinal, quem é que tu querias que fosse?
17: Sei lá, podia ser o imitador dos novos parodiantes. Ele imita tão bem. Até dizem que ele vale muito mais do que um cavaco.
18: Boa piada. Mas acho melhor guardá-la para quando forem as próximas eleições presidenciais.
17: Não me digas que estás a pensar a voltar a ser candidato.
18: E por que não? Ainda estou aqui para as curvas.
17: Mas hoje parece que vens muito cansadinho, Quiducho.
18: Nem queiras saber. Olha, diz aí à Belmira que me traga as pantufas, sim?
17: As pantufas? Porquê? Não me digas que voltaste a dar com os pés ao António Tosta. Se calhar ainda estás com aquela coisa da eutanásia atravessada.
18: Essa é de caixão à cova. Se continuas com piadas dessas, ainda peço ao meu partido para te arranjar um lugar na Assembleia da República.
17: Safa, que não vejo nada bem disposto. Pronto, pronto. Vou eu mesmo a buscar-te as pantufas porque a Belmira demitiu-se.
18: O quê? A Belmira demitiu-se? Mas demitiu-se por quê?
17: Por razões políticas. Ela aceitou a proposta do António Tosta para lhe arrumar o quarto dos fundos, que é um quarto que fica na ponta esquerda da casa do Tosta.
18: Traidora o que ela é.
17: Acalma-te, querido. Olha, aqui tens as pantufas.
18: Não calças pantufas.
17: Essa agora? Porquê?
18: Ainda quero voltar a ser Presidente da República nas próximas eleições. Já me posso voltar a candidatar.
17: Ai, valha-me Deus. Não te esqueças que já tens uma certa idade, homem.
18: Então e depois? Se achas que estou velho, vou fazer uma plástica. E é já, fica sabendo.
19: Senhor doutora, está ali o senhor Escavacado Silva na sala de espera.
20: O senhor Escavacado Silva? Se calhar resolveu lembrar-se de mim e vem oferecer-me uma prendinha.
19: Não, não. Não é isso, senhor doutora. O senhor Escavacado Silva vem como cliente e quer por força que o senhor doutor o opere.
20: O quê? Ah, mas isso é capaz de ser um feito que me dá muito jeito. Mande entrar imediatamente esse escavacado que quer ser operado por mim. Vá, depressa.
19: Senhor Escavacado Silva, queira fazer o favor de entrar, porque o senhor doutor vai já atendê-lo.
18: O senhor doutor é que é o famoso cirurgião plástico bisturi puxa peles?
20: Sou. Queira fazer o favor de sentar, senhor Escavacado Silva.
18: Se não se importa, dá mais jeito de ficar de pé. Para ver se cresce mais um bocadinho.
20: Como desejar. Menina Perpétua, feche a porta, feche a boca e prepare-se para apontar os elementos do Sr. Escavacado Silva para fazer a ficha dele, sim? Então, Sr. Escavacado Silva, em que é que lhe posso ser útil?
18: Bem, eu ouvi dizer que o Sr. Dr. Bisturi puxa peles. É, neste momento, o melhor cirurgião plástico cá da nossa praça e respectivas avenidas.
20: Bem, modéstia à parte, tenho feito para aí umas coisas que têm dado que falar. Ainda recentemente, uma senhora da nossa alta sociedade foi operada por mim ao pescoço e agora faz inveja a qualquer girafa.
18: Ótimo, ótimo. Então vai fazer o favor de me operar, está bem?
20: Certamente. Pretende então que eu lhe trate do pescoço, é isso?
18: Não. O que eu pretendo é que me altere totalmente o aspecto.
20: O senhor tem inimigos, é?
18: Imensos. Andam por aí uns tipos que não valem nenhum cavaco e pretendem liquidar-me.
20: Já o percebi, senhor Escavacado Silva. O caso interessa-me bastante. Para si, trata-se de um caso de vida ou de morte. E para mim, é um extraordinário desafio no campo da cirurgia plástica. E diga-me, senhor Escavacado Silva, já tem alguma ideia do aspecto com que pretende ficar?
18: Olha, senhor doutor bisturi puxa peles, eu quero que o senhor doutor me opere de modo a eu ficar com cara de Marcelo. É que eu sempre sonhei em ser Marcelo. Marcelo, senhor doutor, mas dizem que eu não chego nem aos calcanhares. Faça-me crescer qualquer coisa, senhor doutor. Faça-me crescer.
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23: As velhas amigas juntaram-se para o reencontro de colegas do liceu. Estão todas divorciadas e nenhuma delas parece um camafeu.
24: Lecas e lecas! Oh, minhas queridas amigas! Ai, há quecas! Ai, quem diria que também vinhas!
25: Oh, querida! Claro que sim! Afinal, sempre é a festa dos 20 anos da malta do liceu!
24: Ai, 20 anos! Quem diria? Já passou assim tanto tempo e nós aqui estamos todas frescas, que nem umas alfaces!
25: Oh, querida! Nem se esperava outra coisa! Já na altura, nós éramos as brasas do liceu!
24: Vá lá, conta como está a tua vida! O que fazes? Onde vives? És casada?
25: Ai, querida, estou divorciada!
24: Oh, deixa-me adivinhar, ele traiu-te?
25: Trair-me? Coitadinho dele, querida! Nem para mim ele tinha pedalada! E ele arranja a força para outra!
24: Então, o que é que se passou, querida?
25: Olha, querida, sem fim! Tive a infeliz ideia de casar com um licenciado!
24: Ah, sim, senhora! Conta lá como é que é ser esposa de um doutor!
25: É como vos digo, não é nada de especial!
24: Ai, não!
25: Oh, filha!
24: Então, mas porquê, querida?
25: Querida, querida, bem vistas as coisas! Um canudo qualquer homem tem! Agora saber usá-lo? Isso é mais complicado!
24: Então, e tu, Lecas? O que é que fazes?
26: Ai, eu estou a lançar a minha carreira.
25: Carreira de quê?
26: Carreira artística, mulher.
25: Ah, sim?
24: É verdade. Ah, tu, que Lecas, até já arranjou um empresário e tudo.
25: E na
26: empresário e não só, porque o Cacá também é meu namorado.
25: Cacá? Oh, querida, qual Cacá? O que andava na nossa turma?
24: Esse mesmo, agora é empresário de artistas.
26: Sim, olha, ele garantiu-me que me vai abrir muitas portas.
25: Oh, querida, esquece. Olha, querida, as únicas portas que ele te vai abrir são as portas dos carros que param para te apanhar ali em Monsanto.
26: Mas Monsanto?
25: Sim, então não sabes que as únicas atuações que as meninas do Cacá fazem são em privado, na traseira dos caminhões que param na beira da estrada?
24: Meninas, bem, já vi que eu fui a única que se deu bem no campo sentimental.
26: Oh, a sério? Oh, vá lá, conta-nos, quem é o teu marido?
24: Ah, marido não, companheiro.
25: Oh, isso, querida, mas diz lá o que é que ele faz.
24: É estivador, ali no Porto de Lisboa.
26: Estivador?
25: Quecas, tu francamente... Vives com um estivador.
24: Sim.
25: E ainda por cima vens dizer que tiveste sorte no amor.
24: Ai, tive. Então querem ver? Ele não tem culo.
1: urso mal sabe falar e é burro que nem um calhau.
26: Oh, Rica, então e o canudo?
1: Ah, isso então, ai, nem se fala. Ele gasta as forças todas a carregar coisas para os barcos.
25: Oh, querida, olha, não devido, não devido.
1: Não, olha, abrir portas é coisa que ele não é capaz de me fazer. Pelo contrário, é o homenzinho para entrar em casa antes de mim e fechar-me a porta na cara.
26: Ah, oh, então por que raia que dizes que deste bem no campo sentimental?
1: Oh, querida, então olha, porque eu, como estou sempre a mudar de casa, poupo um dinheirão em mudanças. Ele sozinho carrega com a mobília todinha, todinha.
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5: É lá, o petróleo baixou e as companhias aéreas vão poupar milhares de milhões.
6: Ah, então os bilhetes também vão baixar?
5: Não.
6: Porquê?
5: O combustível desceu. O preço é que continua a aguardar a autorização da Torre Controlo.
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15: Ah, perfeitamente. 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
34: 21 graus.
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0: São 22 horas.
1: 20 graus.
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1: Adrié Pericás, o jovem corredor espanhol da equipa da UAE Team Emirates XRG, conseguiu, nas Termas do Gerês, a segunda vitória como corredor, mas a primeira como profissional. O ano passado ganhou na Istria da Croácia, mas corria na equipa de formação da parte da UAE Team Emirates, a Ganzi. Esta foi a primeira vitória enquanto profissional na equipa profissional. Uma etapa marcada por uma fuga que foi rodando, mas em que o Fábio Costa foi o grande protagonista, a partir de determinada altura e com a aproximação da montanha na mata da Albergaria, e acabou já por acontecer aquilo que era de alguma forma esperado. Juntou-se na frente um grupo constituído por três corredores, dois da equipa da Anicolor Campicar, no camisola amarela Alexis Guerin, também o russo Artem Nish e ainda Adrià Pericás. Acabaram por descarregar o corredor da equipa Feira dos Sofás Boa Vista, Pedro Silva, e foram os três numa correria louca até à meta. E Adrià Pericás acabou por ser o mais rápido e venceu a etapa. O corredor espanhol era um corredor muito satisfeito com esta vitória em Termas do Gerês.
2: Una etapa durísima, ¿no? Todo el día, desde el primer puerto, muchísimos ataques. Sabía que era importante no ir fuera del límite, porque en Torres sí que es verdad que quise seguir a los Anicolor y después lo pagué. Entonces, en la primera subida he preferido ir a mi tren, ¿no? Nunca salir a los ataques, y después en la segunda darlo todo, ¿no? Me encontraba muy bien y después he encontrado muy buena colaboración de los Anicolor, que la verdad toca felicitarlos porque están muy fuertes, y nada, yo súper contento. La verdad que es muy muy especial, una etapa que también pasaba por España, por nuestra casa. Entonces, nada, agradecer a la organización, a todo el mundo que ha estado apoyando, y muy muy muy contento. Hemos estado luchando por esto, ¿no? Y nada, súper súper contentos de que los resultados salgan. Sí que es verdad que, por ejemplo, en la Vuelta a Asturias, en varias carreras, he estado ahí súper cerca de la victoria, ¿no? Pero no llegaba. Entonces, nada, llegó por fin, y muy contento de que haya podido ser aquí con esta gente, y contento. Estar en el podio, ahora mismo estoy muy muy contento de poder estar, ¿no? Y nada, tocará seguir luchando, intentarlo aguantar y intentar ir hasta el final de esta vuelta.
1: Adrià Pericás, da UAE Team Emirates XRG, gastou o tempo 3 horas 48 minutos 32 segundos, média de 40.69. Segundo, Artem Nish, Anicolor Campicard. Terceiro, Alexis Guerin, da mesma equipa, ambos com o tempo do vencedor da etapa. Quarto, Pedro Silva, Feira dos Faz Boa Vista, a 28 segundos. Quinto, José Fernandes, GI Holding, Simões Oliveirense, a 2.21. Também a 2.21, na sexta posição, Joaquim Murguia Aldaia, Euskaltel, Euskadi. Sétimo, David Domingas, Feira dos Faz Boa Vista, a 3.19. Oitavo, Rafael Barbas, o jovem natural da guarda da Taferovos Matinados Mortágua, a 3.26. Nono, Luís Ferreira, Anicolor Campicarne. E décimo, Diogo Barbosa, do time Tavira Crédito Agrícola, também a 3.26. A Anicolor Campicarne venceu por equipas na etapa. O grande derrotado do dia foi Tiago Antunes, o corredor da EFAPEL Cycling. Não correu nada como ele estava à espera e fica longe da vitória na volta a Portugal. Irremediavelmente longe.
3: Sim, hoje não foi um bom dia. Acho que não tivemos capacidade para seguir com os melhores na montanha e não há nada a dizer.
1: Outro corredor que acaba por deitar tudo a perder, José Fernandes, já esteve no pódio em terceiro lugar. Está em quinto, mas é 4.25. O alentejano despede também da vitória na volta.
3: Sim, uma etapa bastante difícil, com o calor, com o andamento, com as subidas. E até o último dia estamos na luta. Não vamos atirar a toalha ao chão. Não consegui ir com os melhores hoje e pronto, amanhã é outro dia, não vamos deitar a toalha ao chão. Faltam mais uma etapa dura e vamos fazer tudo ao nosso alcance. Há muitos quilómetros ainda por percorrer e muita coisa se pode passar ainda.
1: Diogo Barbosa, o jovem corredor da Rebordosa. Diogo, o conquistador Barbosa, que amanhã vai passar pelo Alto da Penha em Guimarães, onde precisamente ganhou o nome de o conquistador. Era um corredor feliz, ele fez décimo na etapa, é 11º na geral e foi o melhor corredor da equipa do time Tavira Crédito Agrícola.
4: Sim, há muito calor e há sempre com muitas subidas, descidas, mas é para mim, para todos.

0: temos os nossos melhores, só podemos estar contentes. Damos à luta todos os dias e só na Praça dos Aliados é que acaba.
1: José Soares, o nosso habitual comentador, deixa uma imagem grande do civismo dos corredores, do civismo da caravana e um grande espetáculo aqui entre Portugal e Espanha.
2: Cimenta a sua liderança e de que maneira não conseguiu a vitória na etapa, mas metendo os dois homens principais na fuga e com as diferenças que estão para trás, é evidente que estão encontrados, ou em princípio, é claro, ciclismo, ainda temos 13 etapas e uma delas é que a etapa vai ser no sábado, mas para já é uma fortíssima candidatura, não à vitória, mas aos dois primeiros lugares do pódio para a equipa Anicolor e portanto para Alexis Guérin e Artem Nish. Não foi esta subida aqui do Jerez que foi decisiva, nem a primeira, nem evidentemente esta segunda, que era muito mais acessível, foi a montanha de Germil que fez de facto a diferença e grande nesta volta a Portugal, e que é interessante dizer, cava mais diferenças de tempo entre os primeiros do que a torre, numa etapa que fica marcada pelo um cumprimento rigoroso, escrupuloso de todas as condições, a demonstrar que o ciclismo não só é amigo do ambiente, como respeita todas as normas. E foi um esforço enorme. E eu gostava de salientar, em primeiro lugar, o esforço dos corredores, porque fizeram esta subida toda da Mata da Albergaria com este calor todo e sujeitaram-se a não poder receber uma garrafa de água para que nós cumpríssemos tudo. Mas o ciclismo passou cumprindo tudo aquilo que foi previsto e, portanto, não deixou, como dizíamos de manhã, nenhuma pegada ecológica. O ciclismo é amigo do ambiente e por isso foi um primeiro grande sucesso da etapa 2, que para além de tudo isso é uma etapa intensíssima, uma etapa maravilhosa, à semelhança do que se passou ontem e até nos outros dias todos, e por isso queremos que a volta a Portugal e o ciclismo português estão de parabéns.
1: Quanto à classificação geral, mantém-se de camisola amarela Alexis Guérin. Segundo é Artem Nish, o seu companheiro de equipa, a 47 segundos. Terceiro, Adrián Pericaj, o AET Emirates XRG, 1 minuto e 57. Quarto, Pedro Silva, da equipa da Feira dos Faz Boa Vista, a 3:21. Quinto, José Fernandes, GI, Grupo Simoldings Oliveirense, a 4:29. Sexto, Tiago Antunes, EFAPEL Cycling, a 4:57. Sétimo, Joaquim Murgui Aldeia, Euskaltel Euskadi, a 5:18. Oitavo, Emanuel Duarte, Credibon Elial e Menos Marcos Car, a 5:58. Nono, Rui Carvalho, da GI, Grupo Simoldings Oliveirense, está a 7:54. E décimo, Luís Ferreira, da Anicolor Campicar, na 8:03. Diogo Barbosa é 11º, a 8:56. Por equipas, comanda Anicolor Campicar. Geral por pontos, líder reforçado é Rui Oliveira, o AET Emirates XRG. Novo líder do Prémio da Montanha é Alexis Guérin, o corredor da equipa da Anicolor Campicarne, mas amanhã, porque já veste a camisola amarela, quem vai envergar a camisola azul vai ser o seu companheiro de equipa, Artem Nish. Geral da Juventude, líder é o vencedor da etapa de hoje, Adrián Pericaj, mantém-se líder, corredor da UAE Team Emirates XRG. A etapa de amanhã, a 8ª etapa, Melgaço FAP. Melgaço vai ter a localidade número 222 na história da volta a Portugal. Partida real às 13h20 da Casa de Canhotos. Vamos ver se não há algum canhoto durante a etapa. Sprint bonificado em Monção. Contagem do prémio de montanha da terceira categoria no Alto dos Pinheiros. Depois, Ponte de Lima. Passemos também por o festival. E amanhã vai haver música na estrada em Paredes de Coura. Paredes Coura vai sair à estrada e todos vão tocar a música da volta a Portugal. Quem sabe se também mete um pouco de canto nesta etapa. Quanto depois ao sprint bonificado, Ponte de Lima. Sprint bonificado também em Braga, Caldas da Taipas, Guimarães, ascensão ao Alto da Penha e a 14,4 km. Discute-se então numa descida vertiginosa até Faf, Praça 25 de Abril, às 17h18. Alexis Guérin foi claro e disse que ele tem qualidades, tem capacidade para vencer a volta a Portugal.
3: Eu disse ao dia de descanso, ayer, eu sou 200% confiança com a minha equipa, hoy mi equipo demostrar que nosotros soy un equipo fuerte, una colectiva impresionante. Pericas was mucho fuerte. Yo hice la diferencia en la montaña para general. Y al final, con Artem, no pensar, nosotros vamos solamente a tope para hacer un general más fácil para la próxima etapa. Ayer, yo sabe que muchos corredores creo que no tienen el pierna porque yo perdí 20 segundos, pero yo perdí 20 segundos porque yo hacer una falta a la final y yo demostrar que yo tenía la pierna para ganar la María.
1: José Soares deixa-nos a habitual crónica dos tempos antigos relativamente àquilo que tem sido as histórias do ciclismo português.
2: Na volta a Portugal de 1965, o duelo entre Peixoto Alves do Benfica e Mário Silva do Futebol Clube do Porto manteve-se até muito perto do final. Quando a corrida chegou ao Algarve, já a prova se encaminhava para o fim, percorrido que estava todo o norte e centro do país. Mesmo assim, à chegada do pelotão a Faro, no termo da 13ª etapa, a vantagem do benfiquista sobre o portista era de apenas um segundo, pelo que a emoção era total. Segundo os relatos da época, a chegada a Faro foi presenciada por uma multidão impressionante, a ponto de se duvidar de que os corredores conseguissem cruzar a linha de meta. Apesar do sol inclemente e da chegada estar instalada em local sem sombras, os farenses não arredaram pé. Quase por milagre, quando o pelotão se aproximou, os corredores lá puderam passar e a cidade de Faro assistiu a uma vitória algarvia com Vítor Tenazinha do Loutano a triunfar em cima da linha de chegada. Segunda vitória em etapas para as equipas algarvias após o triunfo de Sérgio Páscoa do Ginásio de Tavira na 3ª etapa. Peixoto Alves do Benfica manteve a amarela, presa pelo tal segundinho de vantagem sobre Mário Silva. No dia seguinte, a volta rumou a Portimão. A dada altura, o vencedor da etapa da véspera, Vítor Tenazinha, arrancou forte e isolou-se. Querem ver que pretende repetir em Portimão a vitória de Faro? Pensaram os seus adversários. Mas não. Logo à frente, parou. É que tinha a noiva à beira da estrada e quis aproveitar para lhe dar um beijinho. Faz hoje, precisamente, 61 anos.
1: Hoje apresenta-se Hernani Brocco, a equipa da Credibon L.A. Alumínios Marques Car. Hernani Brocco, há 8 anos, que é o líder desta equipa e fala de uma família. Hernani Brocco, diretor desportivo da equipa da Credibon L.A. Alumínios Marques Car. Fala-nos deste projeto, você que é o homem talvez mais antigo dele.
4: Sim, abracei este projeto logo de raiz. Foi uma ideia proposta pelo Sr. Luís Almeida, criar um projeto diferente do que havia em Portugal, com jovens atletas e só portugueses. Aceitei e pronto, temos vindo a crescer dentro da. E acho que os resultados falam por si, e os jovens portugueses também agradecem por apostarmos neles, porque há 8 anos praticamente havia projetos que eram só estrangeiros. Agora a mentalidade mudou um pouco com a aposta dos jovens e também deve-se um pouco à cabeça do Luís Almeida.
1: Melhores momentos sempre nestes anos?
4: A etapa na Volta a Portugal do ano passado, uma Volta a Portugal do futuro, uma juventude na Volta a Portugal, e ver os jovens crescer, que me orgulha muito também, fazer por eles o que foi feito.
1: Você teve ofertas tentadoras dentro do pelotão nacional, que sabe, mas nunca virou costas deste projeto.
4: Sim, é verdade, e nos últimos anos surgiram essas propostas, mas acho que o carinho que foi, a aposta que foi feita, porque eu não percebia nada como diretor, e a realidade de ciclista e depois diretor são coisas totalmente diferentes, e apostaram em mim, e acho que não há pessoas insubstituíveis. Acho que se eu sair o projeto pode continuar, mas sinto como seja meu, isto é como criar uma criança, pronto, e criei-a, e acho que ainda posso estar a aportar mais ao projeto, no momento também que sentir que não aporto mais, serei eu próprio a dizer que não continuarei, mas pronto, sinto-me bem aqui, também não sou só eu, acho que tenho um staff que há muitos anos em prol de mim, e isso também me ajuda a continuar neste projeto, porque as ligações e o carinho que sentimos e as amizades valem muito mais do que o dinheiro ou que quantas propostas e do que vitórias, pronto, não vivemos só de vitórias, e é essa parte humana que é o outro lado da modalidade e que todos nós gostamos, e eu pessoalmente privilegio muito.
1: Amanhã em Faf, que ninguém fanfe.

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1: 20 graus.
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0: São 23 horas.
1: 20 graus.
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0: É meia-noite.
1: 20 graus.
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0: Adrié Pericás, o jovem corredor espanhol da equipa da UAE Team Emirates XRG, conseguiu, nas Termas do Gerês, a segunda vitória como corredor, mas a primeira como profissional. O ano passado ganhou na Istria da Croácia, mas corria na equipa de formação da parte da UAE Team Emirates, a Ganzi. Esta foi a primeira vitória enquanto profissional na equipa profissional. Uma etapa marcada por uma fuga que foi rodando, mas em que o Fábio Costa foi o grande protagonista, a partir de determinada altura e com a aproximação da montanha na Mata da Albergaria, e acabou já por acontecer aquilo que era de alguma forma esperado. Juntou-se na frente um grupo constituído por três corredores, dois da equipa da Anicolor Campicar, no camisola amarela Alexis Guérin, também o russo Artem Nish e ainda Adrià Pericás. Acabaram por descarregar o corredor da equipa Feira dos Sofás Boa Vista, Pedro Silva, e foram os três numa correria louca até à meta. E Adrià Pericás acabou por ser o mais rápido e venceu a etapa. O corredor espanhol era um corredor muito satisfeito com esta vitória em Termas do Gerês.
9: Una etapa durísima, ¿no? Todo el día, desde el primer puerto, muchísimos ataques. Sabía que era importante no ir fuera del límite, porque en Torres sí que es verdad que quise seguir a los Anicolor y después lo pagué. Entonces, en la primera subida he preferido ir a mi tren, ¿no? Nunca salir a los ataques, y después en la segunda darlo todo, ¿no? Me encontraba muy bien y después he encontrado muy buena colaboración de los Anicolor, que la verdad

0: hasta el final de esta vuelta.
1: Adrià Pericas da UAE, Team Emirates XR Giga, gastou o tempo 3 horas 48 minutos 32 segundos, média de 40,69. Segundo, Artem Nisha Nicolor Campicarne. Terceiro, Alexis Garan, da mesma equipa, ambos com o tempo do vencedor da etapa. Quarto, Pedro Silva, Feira dos Faz Boa Vista, a 28 segundos. Quinto, José Fernandes, GI Holding, Simões Oliveirense, a 2,21. Também a 2,21 na sexta posição, Joaquim Murguial Daia, Euskaltel, Euskadi. Sétimo, David Domingas, Feira dos Faz Boa Vista, a 3,19. Oitavo, Rafael Barbas, o jovem natural da guarda da Taferovos Matinados Mortágua, a 3,26. Nono, Luís Ferreira, a Nicolor Campicarne. E décimo, Diogo Barbosa, do time Tavira Crédito Agrícola, também a 3,26. A Nicolor Campicarne venceu por equipas na etapa. O grande derrotado do dia foi Tiago Antunes. O corredor da EFAPEL Cycling não correu nada como ele estava à espera e fica longe da vitória na volta a Portugal. Irremediavelmente longe.
2: Sim, hoje não foi um bom dia. Acho que não tivemos capacidade para seguir com os melhores na montanha e não há nada a dizer.
1: Outro corredor que acaba por deitar tudo a perder, José Fernandes, já esteve no pódio em terceiro lugar, está em quinto, mas é 4,25. O alentejano despede-se também da vitória na volta.
2: Sim, uma etapa bastante difícil, com o calor, com o andamento, com as subidas, e até o último dia estamos na luta, não vamos atirar a toalha ao chão. Não consegui ir com os melhores hoje, e pronto, amanhã é outro dia, não vamos atirar a toalha ao chão, faltam mais uma etapa dura e vamos fazer tudo ao nosso alcance. Há muitos quilómetros ainda por percorrer e muita coisa se pode passar ainda.
1: Diogo Barbosa, o jovem corredor da Rebordosa. Diogo, o conquistador Barbosa, que amanhã vai passar pelo Alto da Penha em Guimarães, onde precisamente ganhou o nome de o conquistador. Era um corredor feliz, ele fez décimo na etapa, é 11º na geral e foi o melhor corredor da equipa do Team Tavira Crédito Agrícola.
3: Sim, há muito calor e há sempre com muitas subidas, descidas, mas é para mim, para toda a gente, temos o nosso melhor e só podemos estar contentes. Damos à luta todos os dias e só na Praça dos Aliados é que acaba.
1: José Soares, o nosso habitual comentador, deixa uma imagem grande do civismo dos corredores, do civismo da caravana e um grande espetáculo aqui entre Portugal e Espanha.
4: Cimenta a sua liderança e de que maneira não conseguiu a vitória na etapa, mas metendo os dois homens principais na fuga e com as diferenças que estão para trás, é evidente que estão encontrados, ou em princípio, é claro, ciclismo, ainda temos 13 etapas e uma delas é que a etapa vai ser no sábado, mas para já é uma fortíssima candidatura, não à vitória, mas aos dois primeiros lugares do pódio para a equipa Nicolor e portanto para Alexis Garin e Artem Nish. Não foi esta subida aqui do Jerez que foi decisiva, nem a primeira, nem evidentemente esta segunda, que era muito mais acessível, foi a montanha de Germil que fez de facto a diferença e grande nesta volta a Portugal, e que é interessante dizer, cava mais diferenças de tempo entre os primeiros do que a torre, numa etapa que fica marcada pelo um cumprimento rigoroso, escrupuloso de todas as condições, a demonstrar que o ciclismo não só é amigo do ambiente, como respeita todas as normas. E foi um esforço enorme. E eu gostava de salientar, em primeiro lugar, o esforço dos corredores, porque fizeram esta subida toda da Mata da Albergaria com este calor todo e sujeitaram-se a não poder receber uma garrafa de água para que nós cumpríssemos tudo. Mas o ciclismo passou cumprindo tudo aquilo que foi previsto e, portanto, não deixou, como dizíamos de manhã, nenhuma pegada ecológica. O ciclismo é amigo do ambiente e por isso foi um primeiro grande sucesso da etapa 2, que para além de tudo isso é uma etapa intensíssima, uma etapa maravilhosa, à semelhança do que se passou ontem e até nos outros dias todos, e por isso queremos que a volta a Portugal e o ciclismo português estão de parabéns.
1: Quanto à classificação geral, mantém-se de camisola amarela Alexis Garin. Segundo é Artem Nish, o seu companheiro de equipa, a 47 segundos. Terceiro, Adrià Pericas, UAE, Team Emirates XRG, 1 minuto e 57. Quarto, Pedro Silva.

0: Da equipa da Feira dos Faz, Boa Vista, a 3:21. Quinto, José Fernandes, GI, Grupo Simoldings Oliveirense, a 4:29. Sexto, Tiago Antunes, EFAPEL Cycling, a 4:57. Sétimo, Joaquim Murgui, Aldeia, Euskatel, Euskade, a 5:18. Oitavo, Emanuel Duarte, Queridibon, Elial e Minas, Marcos Car, a 5:58. Nono, Rui Carvalho, da GI, Grupo Simoldings Oliveirense, está a 7:54. E décimo, Luís Ferreira, da Anicolor Campicar, na 8:03. Diogo Barbosa é 11º. É 8:56 por equipas, comanda Anicolor Campicarne, geral por pontos, líder reforçado é Rui Oliveira, o AETI Memirete XRG, novo líder do Prémio da Montanha é Alexis Guerin, o corredor da equipa da Anicolor Campicarne, mas amanhã, porque já veste a camisola amarela, quem vai envergar a camisola azul vai ser o seu companheiro de equipa Artem Nis, geral da juventude, líder é o vencedor da etapa de hoje, Adrià Pericas, mantém-se líder, corredor da AETI Memirete XRG. A etapa de amanhã, a 8ª etapa, Melgaço Faf. Melgaço vai ser a localidade número 222 na história da Volta a Portugal. Partida real às 13:20 da Casa de Canhotos. Vamos ver se não há algum canhoto durante a etapa. Sprint bonificado em Monção. Contagem do prémio de montanha da terceira categoria no Alto dos Pinheiros. Depois, Ponte de Lima. Passemos também por um festival. E amanhã vai haver música na estrada em Paredes de Coura. Paredes de Coura vai sair à estrada e todos vão tocar a música da Volta a Portugal. Quem sabe se também mete um pouco de canto nesta etapa. Quanto depois ao sprint bonificado, Ponte de Lima. Sprint bonificado também em Braga. Caldas da Taipas, Guimarães, Ascensão ao Alto da Penha e a 14,4 km. Discute-se então numa descida vertiginosa até Faf, Praça 25 de Abril, às 17:18. Alexis Guerin foi claro e disse que ele tem qualidades, tem capacidade para vencer a Volta a Portugal.
1: Eu lo disse al día del descanso, ayer, yo soy 200% confianza con mi equipo. Hoy mi equipo demostrar que nosotros soy un equipo fuerte, una colectiva impresionante. Pericas was mucho fuerte. Yo hacer la diferencia en la montaña para general y al final con Artem no pensar, nosotros vamos solamente a tope para hacer un general más fácil para la próxima etapa. Ayer, yo sabe que muchos corredores creo que no tienen el pierna porque yo perdí el 20 segundos, pero yo perdí el 20 segundos porque yo hacer una falta a la final y yo demostrar que yo tenía la pierna para ganar la María.
0: José Soares deixa-nos a habitual crónica dos tempos antigos relativamente àquilo que tem sido as histórias do ciclismo português.
2: Na Volta a Portugal de 1965, o duelo entre Peixoto Alves, do Benfica, e Mário Silva, do Futebol Clube do Porto, manteve-se até muito perto do final. Quando a corrida chegou ao Algarve, já a prova se encaminhava para o fim, percorrido que estava todo o norte e centro do país. Mesmo assim, à chegada do pelotão a Faro, no termo da 13ª etapa, a vantagem do benfiquista sobre o portista era de apenas um segundo, pelo que a emoção era total. Segundo os relatos da época, a chegada a Faro foi presenciada por uma multidão impressionante, a ponto de se duvidar de que os corredores conseguissem cruzar a linha de meta. Apesar do sol inclemente e da chegada estar instalada em local sem sombras, os farenses não arredaram pé. Quase por milagre, quando o pelotão se aproximou, os corredores lá puderam passar e a cidade de Faro assistiu a uma vitória algarvia com Vítor Tenazinha do Loutano a triunfar em cima da linha de chegada. Segunda vitória em etapas para as equipas algarvias após o triunfo de Sérgio Páscoa do Ginásio de Tavira na 3ª etapa. Peixoto Alves do Benfica manteve a amarela, presa pelo tal segundinho de vantagem sobre Mário Silva. No dia seguinte, a volta rumou a Portimão. A dada altura, o vencedor da etapa da véspera, Vítor Tenazinha, arrancou forte e isolou-se. Querem ver que pretende repetir em Portimão a vitória de Faro? Pensaram os seus adversários. Mas não. Logo à frente parou. É que tinha a noiva à beira da estrada e quis aproveitar para lhe dar um beijinho. Faz hoje, precisamente, 61 anos.
0: Hoje apresenta-se a Hernani Broco, a equipa da Crédito Bom e Leal e Minas Marques Car. Hernani Broco, há 8 anos, que é o líder desta equipa e fala de uma família. Hernani Broco, diretor desportivo da equipa da Crédito Bom e Leal e Minas Marques Car, fala-nos deste projeto, você que é o homem talvez mais antigo dele.
3: Sim, abracei este projeto logo de raiz. Foi uma ideia proposta pelo Sr. Luís Almeida, criar um projeto diferente do que havia em Portugal, com jovens atletas e só portugueses. Aceitei e pronto, temos vindo a crescer de ano para ano e acho que os resultados falam por si, e os jovens portugueses também agradecem depois apostarmos neles, porque há 8 anos praticamente havia projetos que eram só estrangeiros. Agora a mentalidade mudou um pouco com a aposta dos jovens e também deve-se um pouco à cabeça do Luís Almeida.
0: Melhores momentos sempre nestes anos?
3: A etapa na Volta a Portugal do ano passado, uma Volta a Portugal do futuro, uma juventude na Volta a Portugal e ver os jovens crescer, que me orgulha muito também fazer por eles o que foi feito por mim.
0: Você teve ofertas tentadoras dentro do pelotão nacional, que se sabe, mas nunca virou costas deste projeto.
3: Sim, é verdade, e nos últimos anos surgiram essas propostas, mas acho que o carinho que foi, a aposta que foi feita, porque eu não recebia nada como diretor, e a realidade de ciclista e depois diretor são coisas totalmente diferentes, e apostaram em mim, e acho que não há pessoas insubstituíveis. Acho que se eu sair o projeto pode continuar, mas sinto como seja meu, e isto é como criar uma criança, pronto, e criei-a, e acho que ainda posso dar, aportar mais ao projeto, no momento também que sentir que não aporto mais, serei eu próprio a dizer que não continuarei, mas pronto, sinto-me bem aqui, também não sou só eu, acho que tenho um staff que há muitos anos em prol de mim, e isso também me ajuda a continuar neste projeto, porque as ligações e o carinho que sentimos e as amizades valem muito mais do que o dinheiro ou quantas propostas e do que vitórias. Pronto, não vivemos só de vitórias, e essa parte humana que é o outro lado da modalidade e que todos nós gostamos, e eu pessoalmente privilegio muito.
0: Amanhã em Faf, que ninguém fanfe.

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1: 20 graus.
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0: É uma hora.
1: 20 graus.
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